só para quem acredita que a fé pode mover montanhas. Mais fogo.

gostou, faz barulho. É o seguinte, a gente fez aqui agora um medleyzinho de Israel Vibration, que eu já vi duas vezes aqui. Uma com a do Negro e outra um show deles também aqui, foda pra caralho. E o Burning Spears, né? Jah Is My Driver. Isso aí. Vamos abrir os trabalhos então aqui agora. Vamos tocar um som autoral aqui agora. Essa música se chama Jah Que Me Guia. E tem uma participação especial nessa música aí também. Fire Burn. Palavra, som, poder.

Cante comigo, não pare. Conexão Rio Grande do Sul, São Paulo, Fire Burn, Nazireu, Rupestres, os irmãos bem representados aqui.

gente vai fazendo um vídeo massa e marca a gente, arroba positiva Dani. Mas daqui a pouco pega fogo. Sintonize 50 tons de preta, participação Marcelo Brum e depois os grandes mestres e professores. Produto nacional, 35 anos. Aí, Vitão, chegou a hora. Essa aqui é para quem acredita no poder da espiritualidade e da fé.

Dionísio diz o seguinte: ei você, o reggae pediu pra lhe dizer que dreadlock na cabeça não é nada, se dentro dela você tem a vibração errada. Não adianta ter dread, mano. Rasta fake, pra mim eu já tô cheio. Essa aqui é pra quem acredita que nós somos sementes plantadas nesse planeta.

licença para quem ama o reggae. Agora só digo uma coisa, isso aqui vai tremer. Vocês conhecem a diva do reggae gaúcho? Então se vocês querem que ela venha pra cá, faz barulho, dá um gritão aí. Então agora com vocês, com muita honra, nós já dividimos o palco outras vezes, mas aqui nesse palco sagrado é a primeira vez. Então nós vamos tocar agora um som que ela interpretou numa produção de Jawise, que se chama Mulher Preta.

0: aqui é surpresa. Mas eles conhecem, vem comigo.
1: Eu vou dar um start e aí depois é tudo com ela. É assim, ó. Só pra quem conhece. Cadê o branco?
0: Ali.
1: Olha lá o branco!
0: Ali.
1: E o branco? É assim pra vocês, ó. Heaven.

nós vamos tocar nessa saideira que tem sintonismo pra botar fogo na Babilônia. Então eu quero saber, quem gostou da Positiva Dança, faz barulho! Salve, salve, obrigado Luciano Vidal, obrigado Mariette. Tamo junto, os irmãos da URG, sempre aqui, meu irmão Fábio, a todos os amigos e irmãos que estão aqui que eu tô vendo. Então muito obrigado a todos vocês, valeu Carrasco, valeu Opinião, valeu Vitão aí por ter quebrado tudo com nós aí. Valeu Zinão, rapaziada aí também. Logo, logo tá saindo esse material aí. Vamos tocar pra vocês a nossa saideira, Alfa Blondie.

0: Obrigado, gente. Valeu, valeu. Boa noite para vocês. E agora a preparação aqui para Sintonize e Marcelo Bruno.
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10: Edmilson Capelupi, instrumentista e compositor paulista.
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0: Uau, que pedrada musical, hein? Mas calma, o Rebobina não para por aqui não. A gente já volta com mais pop, mais rock e aquela nostalgia gostosa. Fica ligado na FURG FM 106,7.
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0: E voltamos! 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Prepara o play da memória que lá vem mais hits.

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7: 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Quando ninguém crê, eu acredito. Ninguém vai lá ver, eu vou.
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1: Sueli Costa.
2: 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Ele ficava em cima da gavetinha. 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
7: Odir Caius.
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1: Opa, chegou quem faltava. Que bom ter você de volta aqui no Rebobina. A gente continua essa jornada musical pelos clássicos que marcaram época. 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

0: e a viagem no tempo continua. Mas antes, a gente faz uma paradinha rápida. 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
0: 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Atenção! 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As obras designadas terão acesso gratuito no repositório da universidade. 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

0: E o grande Bom Dia Furg, já estamos no ar com o programa A Primeira Página, abrindo o dia para o seu conhecimento. A apresentação, Fernando Tubino e Everton Porciúncula. Produção, Raquel Ávila. 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Então tá, bom dia, Raquel, como é que estamos?
1: Bom
0: tudo
1: dia,
0: tranquilo?
1: Fernando, tudo um pouco melhor, né? A voz voltando aos poucos, nada que o remedinho não melhore. E hoje estamos aí, né? Sexta-feira, último dia da semana. Hoje temos música a partir das 8 horas, um convidado super especial que a gente tá há dias falando nele.
0: Que maravilha.
1: E lembrar também, antes que eu esqueça, que hoje é o último dia de inscrição pro Enem, galera. Último dia, sexta-feira. Se inscreve aí, garante a tua vaga aí nesse processo seletivo.
0: Então a gente vai seguindo aqui pelo programa Primeira Página. Eu já largo agora o celular, WhatsApp 53971-3077, Instagram, viu? Arroba primeira página ponto Furg FM e e-mail primeira página arroba furg.br. Entrevista do dia. Paulinho Dantas, vocalista da banda Gabardines.
1: É hoje.
0: Que gabarito, hein? Hoje nós vamos estar bem de música. Bom dia, Everton.
2: Bom dia, Fernando. Bom dia, Raquel. Um prazer estar com vocês. E vamos esperar hoje, quem sabe, um programa daqueles históricos aqui, né?
1: Aqueles que passam das 8h30.
0: É verdade. É, infelizmente.
2: O Fernando já está apavorado,
1: né? Arrependido.
2: Embora. Eu tenho que garantir meu lugar no carro.
0: Eu tenho que garantir. Não é o sorteio do bife, é o sorteio do lugar hoje, né? E aí a gente vai tocando aí o programa Primeira Página e já vou mandar os abraços, né? A gente tá aí com uma audiência qualificadíssima de professores da FURG, do corpo docente da FURG que nos escuta e também da Secretaria Municipal lá do pessoal do Schindler Siqueira. Todo o pessoal nos escuta lá. Ontem tive fazendo, junto com o pessoal da universidade, Caminhos Negros, que é um desenvolvimento aí do secretário Schindler Siqueira, que foi fantástica a história que foi contada ontem neste passeio, junto com o pessoal do curso de Ciências Sociais, a respeito do Caminhos Negros. Fantástico, Raquel. Para quem tiver a oportunidade, infelizmente no momento é marcado somente para o pessoal que faz das escolas e também da universidade, que marcam junto ao secretário Schindler Siqueira a esta parte do Caminhos Negros. É uma visita à história negra de Rio Grande. Já vou aproveitar também e mandar um abraço pro meu irmão Popote, né? Júnior Popote, que nos recebeu dentro do terreiro dele com toda aquela paciência, com toda aquela alegria. Fomos recebidos pelo pessoal do terreiro e tive a oportunidade de visitar aí, então, o terreiro Ilê da Mãe Oxum Taladê. Então, um abraço para todo o pessoal, que inclusive vamos trazer aqui o Júnior Popote, que tem o grupo Samba de Terreiro, e vai ser bem interessante fazer isso aqui ao vivo. E a gente vai seguindo aí a nossa programação, Primeira Página das 7 horas da manhã até as 8h30. Paralelo 30 das 9h30 às 11 horas e FM Café do meio-dia às 14 horas. Acontecimentos do dia. Em 1817, primeira forma de bicicleta, a Draisiana, é dirigida por Carl Drais. Em 1817, então, a Draisiana é dirigida aí pelo Carl Drais, né? Primeiro tipo de bicicleta no mundo, acredito eu. 1997, a Rainha Elizabeth II reabre o Globe Theatre em Londres. e 2014, o início da Copa do Mundo da FIFA no Brasil. E hoje, né, Dia dos Namorados. O Everton daqui a pouco vai estar falando aí sobre Dia dos Namorados.
1: Jantar do Dia dos Namorados.
0: Dançar jantante. Dançar jantante que vai ter hoje aqui no Galpão Crioulo da FURG. Então o pessoal já pode vir aí preparado, né? A nossa intenção era trazer o dueto que vai ter.
1: Eles não conseguiram.
0: Mas
1: vir,
0: infelizmente não conseguiram, né? Mas com certeza de noite, quem tiver a chance de falar aí, eu acho que já nem tem mais lugar, mas tudo bem. Procura o pessoal da FURG aqui e fala sobre, pede pra reservar o seu lugar aqui no nosso Dançar Jantante, né? O Everton tá chegando por aqui, ele já
1: tem
0: vai
1: ingresso,
0: dar mais
1: ainda.
0: Ainda tem ingresso, Everton?
2: Ainda tem ingresso, dá tempo de tu garantir aquela noite maravilhosa ali num Dançar Jantante, como diz o Fernando aí.
0: É, então venha fazer o seu amor mais feliz hoje, né? Venha participar desta noite especial com muita música, com muito entretenimento.
2: Vai ter sorteio de brindes, tem até uma viagem pra Fest Queijo que será
0: sorteada
2: hoje. Olha
0: só, que maravilha, tá chique isso, né? Ou então, o casal que hoje pode ser agraciado, vem, corre pra cá, fala com o Everton. Qual é o número de telefone, Everton?
2: Calma, Fernando, que eu tenho que me organizar aqui, eu tô numa correria louca aqui.
1: Que a gente começou a falar sem ti, aí agora a gente precisou
0: agora
1: de mais
0: informações.
1: Agora o
0: Everton entra no ar e ele tá aqui correndo com aqueles dedos ali, vendo o celular, né?
1: Só, Fernando, dá um spoiler aqui que a gente comentou no início sobre o último dia hoje, então, da inscrição do Enem. É, a FURG vai anunciar oficialmente na terça-feira, então, o lançamento do seu vestibular, né? Numa coletiva de imprensa às 18 horas. Vamos tentar chamar o Ednei aqui antes pra gente dar de primeira, né? As primeiras informações.
0: Furo de reportagem.
2: Não, e a gente já vem dando desde o dia 22
1: sim,
2: de abril.
1: Sim, só pra trazer ele, pra trazer essas informações pra quem tem interesse já, né? E aproveitar, enquanto o Everton ali está procurando também, ontem chegou aqui uma solicitação de divulgação e de parceria para a festa junina do bairro da Junção, que vai acontecer no dia 20 de junho, voltada, né, para a preservação da cultura caipira, apresentações artísticas, barracas de comidas típicas, brincadeiras e a nossa tradicional quermesse. Então, o objetivo principal é promover a integração entre famílias, estudantes, moradores da cidade, fortalecendo os laços comunitários e mantendo viva uma das maiores tradições do nosso país. Então, eles estão convidando a comunidade, pedindo para a gente ajudar na divulgação nessa festa, então, que vai acontecer no dia 20 de junho, no bairro Junção.
2: As festas juninas da cidade estão tão tradicionais, né?
0: Verdade.
2: As fogueiras, aquela que Fernando pulando fogueira
1: rua,
2: lá em Tavares,
1: boa,
2: né? Lembra disso?
0: Não,
2: Capão comprido.
0: Eu lembro, apaguei
2: ele
0: a fogueira.
2: Levou a fogueira adiante, né?
0: Eu apaguei a fogueira com as pernas, né?
1: Meu irmão, quando era menor, se queimou na fogueira.
0: Eu não cheguei a me queimar, né? Mas eu apaguei a fogueira com as pernas, pode ter certeza. Agora, assim, ó, ontem, Everton, tu não estavas aqui no momento que eu falei, né? Eu participei do passeio junto com a minha turma de ciências sociais, do passeio sobre Caminhos Negros. Cara, que fantástico, o pessoal nos recebeu muito bem, o secretário Schindler Siqueira tá de parabéns, tá? E junto com o pessoal lá do Popote, do Júnior Popote, do Ilê, da Oxum Taladê, nos recebeu muito, fomos muito bem recebidos. E uma coisa muito interessante, temos que trazer o Júnior aqui, porque ele tem o grupo Samba de Terreiro. Então isso vai ser muito legal.
2: Falar em samba de terreiro, vamos organizar, vamos trazer Unidos do Mé aqui também?
0: Vamos, claro que vamos. Mas olha, cara,
1: Carnaval de Inverno.
0: Unidos do Mé, vocês têm que ver que loucura que é aquela bateria show. Os caras são muito bons e eu e o Everton sabemos disso de carteirinha, né, Everton?
2: É verdade, é verdade. Mas lembrando aqui, ó, se tu quer ir o jantar dançante do Dia dos Namorados promovido pela Associação dos Funcionários da Universidade do Rio Grande, o telefone para tu reservar tua mesa e comprar teu convite é 3230-2375. 3230-2375. Fala ali com a Priscila ou com a Raquel e garante já o teu ingresso.
1: A outra Raquel, né?
2: É a outra Raquel. É a Raquel da AFURG.
0: Então vamos com mais notícia aí, né? Vai se movimentar pelo Campos Carreiros hoje, então se liga no recado do transporte interno da FURG. Para quem vai lá para a Oceantec, o micro-ônibus estende o trajeto em horários bem específicos. Anota aí, 7h50, meio-dia, meio-dia 45, meio-dia 40, 18h05 e 18h55, ele faz uma parada rápida de 2 minutos e depois segue viagem. Nos outros horários, vale o trajeto padrão, indo somente até a base. Ah, e uma dica de ouro, se tá indo em direção à RS-734, não esquece de pedir para o motorista entrar na base. Lembrando que o circular roda de segunda a sexta-feira, sábados, domingos e feriados, não há serviço deste interno da FURG. Porém, no sábado, dia 20, vai ter aí o transporte interno da FURG. 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E a gente vai seguindo aí com mais informações, são 7h15, através das ondas da FURG FM 106,7
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0: E a gente
2: um abraço vai pro Pedro, né, cara?
0: Pedro já tá acordado pedindo música, né?
1: Pedindo música. Pra ele que ia
2: lembrando
1: aqui
2: do nosso mexer na mesa, né?
0: É verdade. O Pedro Paiu, que é o nosso apoio, né? O apoio fora do estúdio, ele não está aqui, mas
1: sempre
0: ele
1: está.
0: Sempre está, né? Sempre presente entre a gente. Pedro Paiu, aquele abraço aí, um grande colega aqui da Rádio FURG. E vou mandar já aqueles abraços corriqueiros, né? Pro meu amigo Rodrigo e para todo o Sítio Gouveia, o pessoal que fica nos escutando lá. E vamos aí mandar boas vibrações para Sandra, que está se recuperando aí de uma cirurgia, né?
2: Aqui não é o alô, alô, Zona Sul, mas a gente pode mandar notícia
0: a gente
2: também.
0: Pode mandar notícia. Atenção, atenção, a porca deu cria. É aquela notícia assim, bem legal, né?
2: O negócio da égua tá fechado, né?
0: A gente brinca aqui, né? Mas era o jeito que o pessoal, enquanto não tinha celular e telefone, era o jeito que o pessoal tinha de mandar notícia pra fora e todo o interior do estado.
1: Nem televisão, né?
0: É, exatamente. Todo o interior do estado utilizava esse tipo. Ali em São José do Norte, isso é muito corriqueiro ainda. Então, alô, alô, Tavares, alô, alô,
1: esqueceu,
0: não sei o que.
1: Esqueceu a chave, não sei aonde.
0: Exatamente. Cara, isso é muito legal. A rádio é tão instantânea.
2: O negócio do cavalo está de pé.
0: É, então. O Everton aqui vai trazer as piadinhas
2: do alô, Zona Sul.
0: Do alô, alô, Zona Sul,
1: Fernando,
0: né?
1: Já que tu falou em ônibus, eu me lembrei, ontem eu entrei em contato com a Secretaria de Mobilidade para saber se ia ter alguma alteração dos ônibus nos dias de jogos, né? Porque às vezes tem alterações de horários. Para essa primeira fase não irá acontecer alterações. Caso passe para as oitavas, será reavaliado.
0: Caso
1: não pode
0: passe.
1: Ser.
2: Mas ainda tem a 1/16, né? As oitavas ainda tem mais uma etapa.
0: Quantos jogos são até chegar às oitavas? Sabe?
1: São os três primeiros, né? Depois vai para as oitavas.
2: Não, depois vai para 16, deve 16. Ter mais um jogo ainda, né?
1: Então vamos esperar pra ver como é que vai ser. Ó, o Pedro tá dizendo que o Tubino ainda é do tempo dos chás dançantes.
0: Ah, suou? Claro que suou. Da canja, né?
2: Da canja. Tinha o clube da canja.
0: O
2: pessoal
0: canja.
2: Ia tomar uma canjinha quentinha e depois ia dançar, né?
0: Dançar.
2: Eu nunca frequentei.
0: Não frequentou. Atenção, atenção. Pedro Paiu, Everton, nunca foi ao clube da canja. Então a gente vai seguindo aqui com muito humor hoje de manhã. O troço tá bem humorado, né, Everton?
2: Tem que tá, afinal de contas, hoje é sexta-feira,
0: dia dos namorados,
2: né? Então a gente espera todo mundo ali na FURG, ali junto no buffet do André, ali que funciona no Galpão Crioulo da FURG.
1: Qual é o cardápio de hoje?
2: O cardápio
1: tem?
2: É bom, tem
1: especial,
2: aqui.
1: Especial.
0: Ele vai buscar ali.
2: Vou até aumentar o povo dele. Tá?
1: Vamos chamar pelo cardápio.
2: A entrada é uma sopa de capelete.
1: Uma sopa
2: de capelete à entrada. Depois, obviamente, um arroz branco, espaguete à carbonara, escondidinho de frango com requeijão, legumes na manteiga, filé de frango ao creme de milho, escalopinho de alcatra ao molho madeira e saladas e frutas variadas.
1: E
2: a grande sensação é a sobremesa, que é um banoffee na taça. Então, essa é a sobremesa. E detalhe, daqui a pouco não vou divulgar agora, só deixa eu achar esse trem aqui.
0: Banoffee.
2: Tá? Banoffee. O
0: que seria banoffee?
1: Eu faço sobremesa de banana. Doce de leite. Ah, é. Doce de leite, banana. É. É delícia.
2: É muito bom. Na taça ainda.
1: Tá? Duvido
2: taça.
1: Que você nunca tenha comido.
2: É toda, nunca comi. Toda estilosa.
0: Ah, é. Pode ser que eu já tenha comido. É que nem aquele negócio que dizia assim pra mim, tu já comeu petit gâteau? E eu ficava imaginando eu nunca, um gato nunca pequeno. Comi um gâteau, né?
1: Não. Não.
0: Pra começar, gâteau em francês não é gato. Não é gato, porque é cat, né? Em francês, gato é cat. E não cat, que é no inglês, né? Então, assim, ó, o petit gâteau é um bolo com sorvete. Aí, ó, isso eu já comi.
2: Isso é maravilhoso, né? Uma vaca atolada já comeu?
0: É bom também.
2: 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E a gente vai sortear ingresso também hoje no jantar.
1: Oba,
2: tá?
1: Oba.
2: Vamos sortear
1: maravilha.
2: Ingresso hoje da noite de queijos e vinhos que vai acontecer no dia 10 de julho.
0: Ó, tá na mesa, então esse aí ainda posso ir, porque hoje eu não vou, porque tô viajando, mas quem sabe aí na noite de queijos e vinhos, quem é a atração musical da noite de queijos e vinhos?
2: Da noite de queijos e vinhos, a gente tá em negociação, talvez seja o Evandro e Michele, mas a gente
1: 10 de julho é numa sexta-feira.
0: Que show, hein? Então tá, a gente vai seguindo aqui com o programa Primeira Página através das ondas da FURG FM 106,7
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0: São 7:20 e a gente segue com a nossa programação. Vamos de música, Everton?
2: Vamos de música.
0: O que tu quer escutar agora?
2: Cara, vamos botar um Gabardines aí, tem duas do Gabardines aí.
0: Olha só que maravilha.
2: Pode escolher a que tu quiser dessas
0: no
2: duas.
0: No calor
2: aí.
0: Da hora, Gabardines. Segura aí, solta o som, porque tá na agulha Gabardines.

0: voltando pro ar, são 7h24. Neste minuto ainda se encontra chovendo na rua e também escuro aqui pela FURG, né, Everton?
1: É isso aí, são 15,2 graus de temperatura agora, o vento tá fraquinho a 19 quilômetros.
0: Não tem previsão de vento hoje, né?
1: Vamos olhar daqui a pouco.
2: A umidade
1: 96% é de umidade, tá? A sensação térmica é de 10,9 graus Celsius.
0: Então tá, Raquel, tem notícias aí pra nos dar, né?
2: Informação de trânsito aqui, né?
0: Que maravilha.
2: Avenida 6, no BGV, teve um acidente sem danos materiais a princípio. Agradecer aí a agente Luciane, né, que nos responde, com capotamento de dois veículos, então não foi algo tão simples, né? A rua 6 lá no BGV, então um acidente às 7 da manhã, as viaturas devem estar em deslocamento lá para verificar,
0: ainda pouco, né?
2: Ainda pouco, faz pouco tempo.
0: Então tá, são 7h25, a gente vai tocando o programa Primeira Página através das ondas da FURG FM 106,7
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0: E a gente vai aí hoje com a entrevista do dia, né? A entrevista do dia com o Paulinho da Gabardines, o cara vai estar aqui fazendo aquele show, né?
1: Aquele show, mas
2: sem performance, talvez.
1: Essa coisa sempre me deixa com o pé atrás, será que ele veio?
0: Será que vem?
2: Porque
0: a gente sabe que o nosso programa, não diria que é muito cedo.
2: Ele
0: é um
2: confirmou,
0: programa,
2: né?
0: Ele tá na hora sempre o programa, né? Mas o problema é que, de vez em quando, pra pegar artista, a gente vai explicar. Pegar artista às 7 horas, 8 horas da manhã é bem complicado, né, Everton?
1: Por sinal, a nossa entrevista programada pra hoje era com a Michelle e com o maridão dela.
2: Falou de manhã aqui, né?
1: Tá, mas ela não conseguiu liberação no trampo dela e aí, infelizmente, murchou essa entrevista. Mas ficará pra outro dia, com certeza.
0: Cara, e hoje a gente tem uma novidade aí, porque a Raquel conseguiu dar um furo de imprensa lá com o Tonho.
2: Me meti lá no camarote.
0: A Raquel foi tietar, né, com o Tonho Croco. E daqui a pouco mais a gente vai largar a entrevista inteira da Raquel com o Tonho Croco aí. Cara que tá falando sobre os shows, sobre a carreira musical dele e muita novidade.
2: O contexto aí do rock, né?
0: O contexto do rock gaúcho.
2: Ele.
0: A Raquel foi lá e conseguiu dar esse furo de reportagem lá direto do... Qual era o evento mesmo?
2: Era o evento Sebrae na Estrada, que trouxe o Caíto Maia, que é o empresário dono da Chili Beans, né?
0: Sim.
2: E aí o Tonho Croco ia fazer o encerramento do evento, lá em Pelotas, no Shopping Pelotas, terça-feira passada.
0: Show de bola. Então, Tonho Croco estava em Pelotas e aí a Raquel deu esse furo de reportagem lá, entrevistou o Tonho Croco e daqui a pouco a gente vai estar largando essa entrevista no ar aí, através das ondas da FURG FM 106,7
1: MHz.
0: E a gente vai tocando aí o nosso programa, né? Pedir pra Raquel aí falar sobre vagas do Cine e do CIE.
2: Então vamos lá, continuamos com as mesmas vagas, né? Mas vamos falar, porque o pessoal tá precisando de oportunidade e também tendo que cumprir com as entrevistas, lembrando, né, que quem marca entrevista tem que cumprir com as entrevistas. Foi o que o pessoal no CIE nos passou, que infelizmente as vagas não estão sendo preenchidas por causa disso. Então, duas vagas, né? Uma para administração aqui no bairro São Paulo, com turnos de manhã e tarde.
1: Essa vaga tá de aniversário, né, Raquel?
2: As duas são, desde o dia 1º de junho.
0: Então a galera da universidade aí tem que se ligar, né? Porque isso daí já está há algum tempo.
2: Estágio da área de administração e na área de direito, pela parte da tarde, de segunda a sexta, no bairro Centro, aqui na cidade. Informações, né, dessas vagas no Cine. CineRS. Desculpa, não é Cine também, tá? Tá difícil.
1: É Cine, né?
2: CIE, tudo parecido, né? CIERS.org.br/conjuntos. Endereço presencial na Benjamin Constant, número 80, ali pertinho do Banco do Brasil, pela Benjamin. WhatsApp para dúvidas, 539-8403-1505. E o horário de atendimento, das 8 ao meio-dia e da 1h30 às 5h30. Agora sim, vagas do Cine, vamos lá. Vagas do Cine, que estava aberta aqui, tô que nem Fernando aqui. Vamos abrir aqui, tá aqui no e-mail. Auxiliar contábil, 3 encaminhamentos. Essa vaga acho que é nova, né? Ontem ela não estava aqui.
1: Tava desde ontem. Eu até me interessei, vou me inscrever nessa vaga.
2: Mais um emprego.
0: Mais um.
2: Auxiliar de estoque, 4 encaminhamentos. Mecânico de carros, 3 encaminhamentos. Motorista de ônibus, acho que não tinha, 4 encaminhamentos. Padeiro segue também, 2 encaminhamentos. Pedreiro, 4. Porteiro, 4. Servente de pedreiro, 4. supervisor de alimentos e bebidas, um encaminhamento, e vendedor interno, loja de roupas, loja vaga feminina, 6 encaminhamentos. Informações pelo arroba FGTAS, _ Cine, _ Rio Grande, Instagram, então, do Cine, com as vagas de hoje, Fernando.
0: Tá, o Everton também tem notícia aí pra nos dar. O que
1: tem,
0: que
1: mas
0: tá
1: pegando, atrasadíssimo, pegando um gancho do Fernando quando falou do passeio que fez aqui, né? Vamos dar uma notícia de um evento que acontecerá aqui na FURG. Em circuito pelo estado, a exposição Palmares Vive chega à Universidade Federal do Rio Grande. O projeto itinerante do Museu Antropológico MUSA, instituição da Secretaria de Cultura SEDAC, tematiza sobre história, pertencimentos, territorialidade e lutas e resistências negras no Rio Grande do Sul. São fotografias, imagens e textos sobre as comunidades quilombolas, rurais e urbanas. Clubes sociais negros, e aí eu me lembro do nosso querido e saudoso Braço é Braço.
0: E também do Oriente.
1: Do Oriente, né? O Oriente eu não cheguei a conhecer, mas o Braço é Braço, muito frequentei, né? O movimento de arte negra, periférica e urbana, com grafite, rap, hip hop e contação de histórias dos ativistas negros desde o final do século XIX, além das contribuições das lideranças como Oliveira Silveira e Grupo Palmares na instituição do 20 de novembro como data de consciência negra. A mostra integra a programação da Quinta Cultural da FURG, promovida pela Diretoria de Arte e Cultura da Pró-Reitoria de Extensão e Cultura. A abertura será no dia 18 de junho, às 17h30, no Centro Integrado de Desenvolvimento Regional do Ecossistema Costeiro do Extremo Sul do Brasil, SIDEC Sul. No mesmo dia, mais cedo, às 15h30, a equipe do museu realizará uma oficina de educação museal monitoria voltada a educadores sociais, professores e alunos. A atividade conta com horas de extensão com certificado da Secretaria de Ação Afirmativas, Inclusão e Diversidade SECAID da FURG. As inscrições você faz lá no sistema, no sinsc.furg.br.
0: Essa tá pra mim, hein? Tudo que envolve social, né, que envolve também a cultura negra, me interessa bastante.
1: Eu acho que deve interessar a toda a população,
0: toda,
1: né, Fernando?
0: A população,
1: mas principalmente para ti que está estudando justamente essa grande parte da história, né, que de uma certa forma tentam apagar.
0: Tentam da história, apagar. Né? Não, tentam apagar, não foi apagada da história, e tanto é que a gente tenta buscar vários títulos e várias coisas que aconteceram no estado, e a gente não consegue datar isso, a gente não consegue fazer a pesquisa, porque essas coisas todas estão escondidas em diários policiais da época, em pasquins da época, que são jornais, né? E a gente não consegue buscar essas informações completas. Inclusive ontem lá no Caminhos Negros, o pessoal perguntou sobre a sua descendência negra. E isso aconteceu um incêndio criminoso em Rio Grande em 1910. Tá? E queimou todos esses arquivos das pessoas que vieram escravizadas de África. Esses arquivos foram queimados lá na alfândega de Rio Grande, né? Então a gente tem essa, infelizmente não tem essa parte da história, que eram nomes das pessoas que chegavam aqui escravizadas.
1: Eu não cheguei a conhecer os arquivos do Clube Braço é Braço, mas te imagino que deve ter se perdido aquele prédio hoje que está, literalmente não, ele está abandonado, não tem mais telhado, não tem mais nada. E a gente que teve muita atividade ali, que nós convivimos com um dos diretores do Braço é Braço na época, o nosso saudoso e querido amigo Belmonte, né, que era diretor do Braço é Braço, e a gente fazia almoços no Braço é Braço do nosso querido Partido Comunista Brasileiro. Né? Era muito interessante, era uma parceria muito boa que nós tínhamos ali com o clube Braço é Braço, que infelizmente hoje, e parece que tem um movimento da universidade tentando revitalizar esse clube.
0: Revitalizar. Infelizmente o Oriente já não existe mais, né? O clube, o Oriente, mas eles estão tentando resgatar a história toda desses clubes negros da cidade do Rio Grande, mesmo porque era por aqui que entravam as pessoas escravizadas de África, né? Então vamos tocando aí o programa Primeira Página com notícias da Prefeitura. Prefeita recebe setor pesqueiro e debate a busca de diálogo sobre impacto do Parque do Albardão. O encontro solicitado pelo setor ocorreu na sede do Executivo Municipal e reuniu dirigentes do Sindicato dos Armadores de Pesca e do Rio Grande do Sul, o Sindarsp. É isso, né, Everton? Sindarpes. Empresários, armadores, vereadores e integrantes do governo municipal. Durante o encontro, os participantes apresentaram preocupações relacionadas ao decreto federal número 12.868 de 6 de março de 2026, que criou o Parque Nacional do Albardão e a Área de Proteção Ambiental, a APA do Albardão. A unidade de conservação abrange áreas dos municípios de Rio Grande, Santa Vitória do Palmar e Chuí, totalizando mais de 1 milhão de hectares. A reunião serviu como espaço de escuta da parte do executivo sobre as demandas do setor pesqueiro industrial, que manifestou preocupação com possíveis restrições a atividades em seu reflexo sobre a economia regional, a geração de empregos e a manutenção de milhares de famílias que dependem diretamente ou indiretamente da pesca. Ao se manifestar aos participantes da reunião, a prefeita afirmou que o executivo tem buscado construir um diálogo com o governo federal para que as questões ambientais sejam conciliadas com a preservação da atividade econômica e da renda das comunidades ligadas à pesca. Então, um debate muito importante que ontem, inclusive, tivemos a chance de ver os pescadores na frente da prefeitura assando anchova, distribuindo para toda a comunidade.
1: Mas eu gostaria muito realmente que esse não tivesse sido um pedido do sindicato dos armadores. Eu gostaria que tivesse sido um pedido do sindicato da indústria, para efetivamente que tivéssemos distribuição de renda na cidade, que tivéssemos, por exemplo, um Furtado, um Torquato Pontes, um Amaralzinho, todas essas empresas funcionando como funcionavam no passado.
0: A Pescal.
1: Né? A Pescal. O que acontece hoje, esses armadores efetivamente pescam na nossa região, mas a riqueza vai toda para Santa Catarina. Desce do barco, sobe para o caminhão e vai para Santa Catarina, e lá em Santa Catarina é manipulado esse pescado. Então, assim, por que eles não pescam lá? Por que tem que vir pescar aqui?
0: Porque lá
1: por que não pode proteger o Albardão?
0: Porque lá existem leis que provavelmente defendam, né, o estuário deles, né?
1: Eles só não pescam.
2: A gente quer defender o nosso.
1: Eles só não pescam no Uruguai porque o Uruguai recebe eles à bala.
0: É verdade.
1: Tá? Então, assim, por mais que eu entenda que a comunidade pesqueira precise de espaço para trabalhar, também precisa de espaço para respeitar a fauna e a flora. Então esse é um debate que tem que ser muito bem feito, porque não é por conta de pescadores que precisam trabalhar, é óbvio, tá? Mas armadores, cara, as empresas nem são de Rio Grande, cara. Então é complicado. Mas vamos continuar com notícia da prefeitura aqui. O Manda. Município é contemplado com emenda federal para esporte no valor de R$429 mil. A prefeita Darlene Pereira recebeu na sede da prefeitura municipal nesta quinta-feira, dia 11, a vereadora Regininha do PT e o secretário de Esportes e Lazer, Mano Stabel. A vereadora repassou a informação de que foi aprovada uma emenda parlamentar da deputada federal Maria do Rosário do PT para a área de esportes, no valor de R$429 mil, a serem aplicados em oficinas de atividades esportivas. Né? Seguindo aí com a prefeitura também, né? A Guarda Municipal e PM reforçam a segurança na Fejunca, né? A Guarda Municipal de Rio Grande e a Brigada Militar vão atuar na segurança da Fejunca, festa junina do cassino, a partir de ontem, né? Conforme a Secretaria de Mobilidade, Acessibilidade e Segurança, integrantes do grupo que estarão na quinta e sexta-feira deste final de semana até o término das atividades da Fejunca, né? Mais ainda, é interessante, tá? Prefeitura e SESC entregam óculos a estudantes atendidos pelo programa Ver com Saúde, né? Então isso aconteceu na manhã do dia 11.
0: O programa Saúde na Escola de Rio Grande é destaque em evento que reúne municípios da Macro Sul, realizado em Pelotas. Então tá o pessoal aí da parte das escolas de Rio Grande sendo destaque, né? Isso é muito importante. A gente vai aí, a Raquel vai dar... tem alguma coisa de desligamento
2: hoje? Não tem nada programado.
0: Bem provavelmente que tenha sido aí já tudo sanado ontem, né?
1: Mas a cidade...
2: É que a programação são para vários dias, né? Mas aí eles... Tem dias
1: a Corsã,
2: que...
1: né? A Corsã bagunça toda a cidade agora, né? Toda a cidade tem ruas fechadas, a gente não tem essas informações, mas eu vou trazer uma informação que envolve Prefeitura e Corsã, né? A Prefeitura e Corsã dialogam sobre a nova fatura social, obras de abastecimento e repavimentação de ruas. A prefeita Darlene Pereira recebeu na manhã desta quinta-feira, dia 11, uma comitiva da Corsã formada por representantes regionais e locais para debater ações de interesses para o Rio Grande. Estiveram em pauta temas como as novas regras para as faturas sociais, a entrega das obras de abastecimento no corredor do Mel e início do projeto semelhantes na Rua das Cocheiras, né? E a repavimentação asfáltica das vias afetadas por intervenções da Corsã, entre outros assuntos. Então, estão discutindo tudo isso, né?
0: Aliás, o Everton falou sobre a Rua das Cocheiras, né? Sabe por que existe aquele ditado popular assim, vai lá na minha baia? Porque os tratadores de cavalo do antigo Jockey Club moravam nas baias dos cavalos. Então, quando ele acabou se tornando uma linguagem até marginal, digamos assim.
1: Não, e de hoje, se tu passar ali na Rua das Cocheiras, tu vai ver ainda a estrutura que eram as cocheiras, né, as baias, que as famílias moram naquela estrutura.
0: Moram ali ainda, né? Então, é daí que surgiu aquele dito popular, vai lá na minha baia. Então, pro pessoal entender aí como é que funciona toda essa história da linguagem rio-grandina e entre outras coisas, né? Que o cara na nossa época, pra mim e pro Everton, o guri daquela época era chamado, lá vem aquele magrão, né? E isso acabou, eu acho que isso é uma linguagem do estado, né? Todo mundo no estado do Rio Grande do Sul usa a linguagem do magrão, mas tem coisa que é bem específica de Rio Grande. Por exemplo, uma menina bonita daquela época se chamava Trocinho, né, Everton?
1: Sim.
0: Vamos lá ver o Trocinho lá da casa do fulano de tal. Então assim, são coisas da linguagem que são bem legais, assim, de trazer de volta e relembrar, né?
1: Vamos falar aqui, eu falei sobre a tarifa social, então vamos trazer a informação da tarifa social, né? A ampliação do acesso à tarifa social de águas e esgotos foi aprovada essa semana pelo Conselho Superior da Agência Estadual de Regulação dos Serviços Públicos Delegados do Rio Grande do Sul, a GERGS, né? A partir de 1º de agosto, a medida irá elevar o número de famílias beneficiadas no Rio Grande do Sul de 45 mil para 240 mil famílias, né? Alcançando cerca de 1 milhão de gaúchos. No Rio Grande, de acordo com a Corsã, atualmente 7 mil pessoas já são contempladas pela tarifa social e a expectativa é que, com os novos critérios, esse número chegará a 22 mil pessoas. Que legal essa
0: tarifa
1: social.
0: Que maravilha, hein? E notícias sobre educação, né? MEC lança programa de inclusão e acessibilidade na rede federal. Iniciativa oferece cursos de formação continuada a servidores com objetivo de fortalecer práticas inclusivas, garantir acessibilidade, promover autonomia e enfrentar o capitalismo nas instituições da rede federal. Capacitismo, né? Inscrições para o Prêmio PNAE 2026 estão abertas. Premiação ocorrerá no dia 23 de junho em Brasília, Distrito Federal. reunindo participantes de todo o país para celebrar boas práticas na alimentação escolar. As inscrições são gratuitas e podem ser realizadas de forma online. Então, para quem nos escuta aí, para todo esse pessoal que faz as comidas das escolas, as cozinheiras e também as serventes que ajudam bastante, cara, isso é um negócio muito legal, porque tem várias pessoas que a gente conhece e eu fiz parte disso, né? Quando estudei no Telechei aqui no Parque Marinha, as serventes nos serviam arroz com couve plantada na escola, cara. Era muito bom. Muito
1: cara,
0: bom.
1: Eu tô dando aula numa escola estadual em São José do Norte, e eles estão nos servindo. Sério, me janta todos os dias, tá? Mas tem uma bergamota lá que ela tem cara de limão, cheiro de limão, mas é bergamota e é gostosa, então. E é produzida na região, é uma cooperativa que faz a entrega.
2: E a comida é super boa, né, Everton?
1: A comida é maravilhosa.
2: Volta pra casa, barriguinha cheia.
1: Imagina pegar a lancha todos os dias, não, são 3 dias por semana.
0: Naquele balancinho.
2: Ah, e esse prêmio é uma forma de reconhecimento, né, pra quem quer se inscrever e também repassar, compartilhar.
1: Cara, eu tô preocupado que já são quase 7h45.
2: A gente não passou nem a entrevista ainda.
1: A gente não passou a entrevista, a gente não deu a previsão do tempo e o cara já tá entrando em aula porque já tá começando a aula. Então vamos com a previsão do tempo rapidinho, depois a gente roda a entrevista do Tonho Croco, então. Nesta sexta-feira, dia dos namorados, o tempo segue típico de inverno na região sul do estado. Amanhã começou com muitas nuvens, umidade elevada e temperaturas baixas ao longo do dia. O sol aparece entre períodos de nebulosidade, mas o frio permanece predominando, especialmente devido ao vento moderados que sopram do quadrante sul. Então vamos conferir a previsão para as cidades aí. Rio Grande, mínima de 11 graus e máxima próxima aos 16. O céu parcialmente nublado, com possibilidades de garoa fraca e isoladas em alguns momentos. Eu me molhei muito hoje de manhã. São José do Norte, muitas nuvens durante o dia com temperaturas variadas entre 11 e 16 graus. Pelotas, manhã fria e nebulosidade com abertura de sol à tarde, temperaturas entre 10 e 17 graus. Santa Vitória do Palmar, tempo firme na maior parte do dia, com mínima de 9 e máxima de 15 graus. São Lourenço do Sul, céu parcialmente nublado e temperaturas entre 10 e 16 graus. Santo Antônio da Patrulha, frio no amanhecer e temperaturas variando entre 9 e 18 graus, com predominância de tempo estável. Previsão para o final de semana. O sábado deverá ser marcado por tempo mais estável em toda a região sul do estado. O sol aparece entre nuvens, especialmente durante a tarde. As temperaturas permanecem baixas pela manhã, com mínimas próximas dos 10 graus, entre 10 e 12, e nas máximas podem atingir entre 17 e 19 graus. Há possibilidade de nevoeiro ao amanhecer em áreas próximas à Lagoa dos Patos e regiões mais baixas. Já o domingo será de temperaturas ainda mais baixas. Ainda mais baixas no amanhecer, com mínima de entre 7 e 10 graus em diversas cidades da região. O dia terá predomínio de muitas nuvens, períodos de sol e vento sul moderado, especialmente em áreas litorâneas. Não há indicativos de chuvas significativas para a maior parte da metade sul. Então, destaque para o final de semana, boa notícia, e quem pretende aproveitar atividades ao ar livre é que o cenário aponta para um final de semana de tempo predominantemente firme. O frio será o principal destaque, principalmente nas primeiras horas da manhã e durante a noite, portanto, recomendação é reforçar os agasalhos e aproveitar os períodos de sol durante as tardes de sábado e de domingo. Essa foi a previsão, então, para o programa Primeira Página.
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2: Acho que o Mozart acabou de passar.
0: Mozart, bom dia,
2: eu vi
0: Mozart.
2: No cantinho, assim.
0: O Mozart já é também uma figura carimbada.
2: Era vermelho, não sei se era dele.
0: Vamos ter que trazer o Mozart aqui para poder conversar.
1: Com toda certeza, ele virá com o maior prazer, isso eu não tenho dúvida.
0: E o professor Ozelito também vai vir aí,
2: né? Ozelito vem em julho, já tem agenda de julho, já está aberta.
0: Fechada também, né? Então a gente vai estar trazendo aí informações daqui a pouco sobre o Paulinho Dantas, vocalista da banda Gabardines, e a gente vai tocar...
2: Só antes, rapidinho, porque antes que Raquel, soma aqui do Instagram, vamos ter na festa de São Pedro, no dia 29, muito legal, circuito Sesc de Música, 40 anos de gaita ponto do Renato Borghetti, Largo Doutor Pio, às 17 horas do dia 29, feriado de São Pedro, Largo Doutor Pio, Renato Borghetti, em Rio Grande.
0: Que maravilha! Vamos lá escutar essa gaita maravilhosa, né? E a gente vai tocar então a entrevista da Raquel, a mulher guilhotina do Primeira Página, com o Tonho Croco. Então, aproveita aí e conhece as novidades aí sobre Tonho Croco.
2: Terça-feira, 9 de junho, e a gente está aqui num evento do Sebrae em Pelotas, no Shopping Pelotas, Sebrae na Estrada, com Caíto Maia, dono da Chili Beans, e também com um show de abertura de Tonho Croco, integrante, compositor da banda Ultraman, banda gaúcha, que faz sucesso há 35 anos, e a gente está aqui na Rádio FURG para fazer uma entrevista com Tonho Croco, uma entrevista rápida aí para trazer para vocês um panorama do que foi esse rock dos anos 90, como é que está essa situação no contexto de hoje. A gente está aqui com o Tonho Croco em Pelotas, num evento que vai ter aqui do Sebrae, e eu queria saber um pouco dele, como é que foi, desafio ou não, né, dentro das rádios, dentro dos anos 90, misturar esses vários ritmos, né, dentro de uma banda gaúcha nos anos 90.
3: Olá a todos, prazer estar falando aqui para vocês. O contexto dessa época, vale lembrar que a gente era fã já do rock gaúcho dos anos 80, né, com as Cascabeletes, eu ouvia muito The Fala, TNT, mas o que acontece com a gente começa, é uma geração que começa a ensaiar, compor, criar músicas, gravar fitas demo, de demonstração, ali em 90, 91, o primeiro show da Ultraman, 91, a primeira fita cassete, 93, a segunda, 95, e o primeiro disco, o CD já, daí já essa transição do vinil pro CD em 98. Nessa época, o mercado ele tava com uma sonoridade diferente. Muito o rock pesado estava explodindo no Brasil inteiro, bandas como Sepultura, em Porto Alegre tinha Panic, no mundo assim, o Metallica, o Slayer, né? Então, o outro movimento muito forte era o funk metal, batizado de funk metal, que eram bandas de groove, né? Misturando o balanço, o groove, junto com o rock pesado. Então, Living Color, Faith No More. E o terceiro elemento muito importante, o hip hop, o rap, né? O hip hop com todos os seus elementos, o grafite, o b-boy, o DJ, dançarinos, MCs, e o rap como a música desse movimento. Então esse era o turbilhão, né? Somado a isso, muitas bandas de rock pesado, o próprio Raimundos, vinha ali da coisa do forró core, que era o hardcore junto com o forró. Então era uma época de fusão, uma época de fusões de gêneros musicais.
2: Foi natural isso acontecer.
3: Foi natural para todas as bandas ali, como a comunidade ninjitsu mesclou aquele baile funk com o rock, ou o rock do AC/DC, o rock do, sei lá, qual é as outras influências que eles têm ali, The Cure, tá tudo ali na panela deles. A Ultraman mesclou o Jorge Ben com o Slayer, o Tim Maia com Mutantes. Então a gente foi natural as fusões nessa época.
2: Isso nessa

0: tinha uma arma, eu costumo dizer assim, tinha um circuito que era formado por rádios, mídia, a MTV estava estreando no Brasil, ela também, ela promovia muitos videoclipes das bandas alternativas e também bandas grandes de gravador. Tu tinha casas noturnas,
1: verdade,
0: público. E gravadoras gaúchas, inclusive, né? A City, Antídoto, gravadoras aqui de vários selos e do Rio Grande do Sul e do Brasil. A nossa era do Rio de Janeiro, a Rocket, que o dono era o Dado Villa-Lobos, do Legião Urbana, guitarrista. Então tu tinha um circuito completo: mídia, público, casa noturna, bandas, público. E tudo funcionava.
1: A pergunta agora é sobre as gerações. Como é que é ver essa geração, tipo eu, 40 mais aqui no show, né? E essa nova geração que se forma, com a Ultraman ainda com 35 anos na estrada e com outras duas bandas que tu também tá desenvolvendo esses projetos.
0: Isso, eu tenho a minha carreira solo, que é o que a gente tá se apresentando aqui hoje. O formato trio, onde eu coloco algumas músicas minhas, que eu tenho dois discos, dois álbuns autorais, e também as músicas da Ultraman, que eu sou compositor também, né? E também um pouco de MPB, um pouco de rock gaúcho, ou pop gaúcho, eu costumo dizer mais, né? Papas da Língua não é uma banda que dá pra se chamar de rock and roll, rock gaúcho e tal. Na verdade, o rock gaúcho é um rótulo meio que engloba a música pop, o reggae, o rap. Então, um rótulo meio assim, perigoso. Voltando à tua pergunta, eu sou 50 mais, né? Então, eu acho bonito como ver como o público, essa palavra também é um pouco chata, né? Envelheceu, mas como ele, a caminhada do público, a caminhada dos artistas também, elas são paralelas, né? E eu vejo isso com muita beleza, sabe? Os meus filhos agora, eles têm 8 anos, eles estão conhecendo as músicas do pai deles. E eles conseguem ver, ouvir, absorver de outro jeito, né? É bonito ver isso, o público, uma parte do público se renovando. Não é todo mundo, não é todo jovem que se identifica com essas bandas dos anos 90, que é o que assim, eu costumo chamar a minha geração.
1: Talvez ali, com a geração de agora, bandas caretas dos anos 90, né? Mas que pra nós era uma maravilha, né? Esse mix aí de ritmos, né? O que me pegou muito no Ultraman foi isso, eu me lembro, né? Eu tinha referência do meu irmão, que eu comecei a sair com meu irmão. Mas a referência musical do Ultraman eu não peguei dele, eu tava tentando descobrir. Descobri hoje, vindo pra cada um dia, eu peguei, eu acho que foi rádio, foi tocar Dívida General, foi tocar Grama Verde, né?
0: Foi, isso é muito normal. Na época dos Beatles, o jovem que gostava dos Beatles tinha pais caretas ali, pais que odiavam rock and roll, achavam aquilo ali coisa do diabo, não sei o quê, que aquilo ali era uma degradação do jovem. Não mudou nada. Hoje, o que tá na mídia, ou então o que tá na internet, alguns pais não gostam. Mas é o que o jovem vai ouvir, não adianta. E esse intervalo entre uma geração e outra, eu não gosto muito de usar, mas tem as palavras, uma palavra em inglês que define isso, que é o generation gap. É um intervalo entre uma geração e outra, é um degrau ali entre uma geração e outra. Isso não é de agora, né? Então, com certeza, tem uma geração aí que tá curtindo muito o rock gaúcho, seja ele dos anos 80, 90, e tem o nosso público lá dos anos 90, 2000 principalmente, que é quando a Ultraman realmente começa a fazer mais sucesso. Foi com o Dívida, o Dívida de 2000, Pelé de 2000, o MTV Bandas Gaúchas, um DVD que saiu junto com a Abdelbal, de Cachorro Grande, Vanderbilt, né, Ultraman, ele é de 2005. Então, ali nos anos 2000 tem
1: a explosão, né?
0: A explosão desses gêneros ou desses artistas que começaram lá nos anos 90. No caso do Vander Wilner, em 80, com os Replicantes, né? Então, eu acho bonito como o público envelhece junto com o artista e as músicas, porque elas são atemporais também. Elas envelhecem, mas elas não mudam, porque elas foram gravadas naquela época e até hoje a gente escuta.
1: Cíclicos, né? Que voltam.
0: A gente escuta as mesmas músicas, as mesmas gravações até hoje.
1: Bom, obrigada. Eu sou Raquel Ávila, produtora do programa Primeira Página, e a gente esteve conversando com Tonho Croco, integrante da banda Ultraman. 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

0: Voltamos pro ar, são 8:02, o programa Primeira Página através das ondas da FURG FM 106,7 MHz. E a gente vai com notícia, né? O que rola pela FURG. ILA e SEAD promovem oficinas para professores da FURG. A atividade será realizada no dia 3 de julho, das 14 às 15h30, em formato online, e é destinada aos professores da FURG. Que legal, hein? O pessoal aí promovendo oficinas dentro da FURG.
1: Ó, mais uma notícia que não é da FURG, mas uma agência de correio, né, de Rio Grande é fechada ali da Avenida Itália. Então pois agora é. A cidade só tem duas agências, né, do centro e a do cassino. Acho que isso aí é consequência, né, dessa pressão que eles querem que os funcionários entrem, peçam um pedido de aposentadoria, etc, né?
0: Então fazem essa pressão aí, né? Mas infelizmente a gente perde aí um grande auxílio à comunidade rio-grandina, né? FURG cedia exposição Palmares Vive, aquilo que o Everton já falou, né? Projeto itinerante do Musa abre visitação pública no dia 18 no Sidex Sul. Então tá, dia 18 de julho aí, a gurizada que tiver interessada em participar da exposição Palmares Vive, é só chegar aqui no Sidex Sul. A partir de que horas, Everton?
2: É, detalhe, né? Tem que fazer a inscrição no SINSC, né? É. Fazer a inscrição no SINSC. Tem atividade ainda durante, antes da exposição em si, tem atividade com certificação, com tudo direitinho. Tu entra lá no SINSC, que tem todas as informações, tu já aproveita e te inscreve para essa atividade, que é muito interessante, tem muito. Tudo a ver com a nossa história de verdade, né, Fernando? Não é historinha, não, é história de verdade.
0: História de sofrimento, história de toda as agruras que passaram o povo que chegou escravizado de África, que foram raptados da sua terra e trazidos para o Brasil como pessoas escravizadas, né? Ontem o Chandler Siqueira, né, o secretário municipal, nos falando que das agruras que passavam, teve gente que chegou em Rio Grande que pertencia a algum tipo de religião muçulmana, né? A crença muçulmana. E aí vocês imaginem, uma pessoa de uma crença muçulmana que trata o corpo, que cobre o corpo todo, né? Chega num país diferente com a sua crença de ideologia religiosa e é tocado, apalpado, estuprado. Imaginem que violência que foi isso. A gente só consegue imaginar mesmo.
2: A gente não consegue nem imaginar.
0: Assim, ó, verdadeiras agruras que esse povo passou quando chegou aqui, né? Então, foram privados do seu nome, foram privados da sua língua, da sua cultura e principalmente do direito de ir e vir e o direito do seu próprio corpo. Então, isso é uma coisa, assim, ó, terrível, abominável o que aconteceu nos 330 ou 350 anos de escravidão no Brasil.
2: É inimaginável tu saber que uma pessoa, um ser humano, era considerado como uma propriedade.
0: É verdade. Pro
2: que o bem e pro que quisesse que o patrão, que o dono fizesse com eles. Então isso não...
0: Ai. É
2: complicado
0: é
2: demais.
0: Apertado, né? Então, os caras faziam um registro, Everton, de negros vivos. Como se fosse gado, cara. Como
2: exato.
0: Se tivesse sido.
2: Exato, sido propriedade, né, Fernando? Propriedade.
0: Atravessaram de além mar pra cá e ainda vieram com essa história de: ah, vamos fazer aqui um certificado de negro vivo. Mas que barbaridade que era isso, né? Verdadeiramente uma barbárie, né? O ser humano consegue cada vez mais fazer mais barbárias, né? E graças a Deus isso acabou, né? O Criador influiu muito nisso, né? Embora a gente saiba que foi uma jogada comercial para acabar com a escravidão, principalmente no Brasil, né? Mas infelizmente essa coisa toda acaba sendo, e o Schindler contou isso lá para nós ontem, que o dia 14 de maio, e eu já havia falado isso aqui, foi pior do que o dia 13, que houve a abolição da escravatura, né? Porque no dia 14 de maio eles foram jogados da porta para fora da senzala e se virem. Não teve nada. E além do que, o senhor de escravos ainda foi foi, como é que se diz? Ele foi recompensado por ter perdido a sua mão de obra escrava, né?
2: Isso, e aí veio os programas de Estado trazendo os imigrantes italianos e de outras origens aí, né, para ocupar esse espaço, mas com remuneração do Estado para que isso acontecesse. Então, bem complexo mesmo essa fase da história. Mas vamos levar um pouquinho mais para...
1: Só posso dar um gancho aqui rapidinho?
2: Claro.
1: O plano de reestruturação dos Correios já fechou 11 agências no Estado, né? E esses funcionários que estavam na agência aqui da Avenida Itália foram recolocados nas outras agendas, né?
2: Sim, até porque tem tão poucos servidores no Correio que estão fechando e realocando em outro lugar. O outro lugar vai continuar faltando gente.
0: É verdade.
2: Mas hoje ainda tem Fejunca, Fernando. Então tu vai lá na Praça Didi do Ar.
1: Recém ontem começou, né?
2: Começou ontem. Então hoje, amanhã e depois temos Fejunca lá no cassino para festejar aí as festas juninas, especialmente ali no Balneário Cassino, né, Fernando?
1: Com palco 360, tô louca para ver.
2: Ontem, né? Eu era pra ter ido ontem.
0: Vamos rezar pra que pare a chuva.
1: Pare a,
0: né,
1: chuva.
2: Eu tava com frio ontem, por isso que eu não fui.
1: Cansadinho.
0: Cansado. E aí, são 8:08, pelo jeito, vamos tomar mais um bolo, né? Vamos
2: fazer uma festa com esse bolo?
0: Vamos. E aí a gente vai tocando aí, embora o Paulinho não tenha vindo, e a gente sabe que a vida...
1: Ainda?
0: E a gente sabe que a vida do artista é corrida mesmo, o Paulinho deve estar em casa descansando, né? E a gente vai tocar aí rock and roll de boa qualidade aí para festejar a vida, né? E também o Paulinho da Gabardines, né? A gente vai tocar o que é calor na hora, isso,
2: Everton? Isso,
0: no calor. Então tá, solta o som aí e curte Gabardines.

0: Voltamos pro ar, são 8 horas e 14 minutos e a FURG FM está com o programa Primeira Página, direto das ondas, através das 106,7
1: megahertz.
0: Então, Everton, esse riff de guitarra do final aí da Gabardines é algo fenomenal, né?
1: Fenomenal, então é assim, ó, é uma banda...
2: Fernando ainda não viu, né? Porque né? Ele tem que ver.
1: Eu até sugiro que tu entre no YouTube e procure lá pro Gabardines pra ver. Eles têm essas duas músicas, mais uma, eles têm ali, muito legal, mas o show dos caras é maravilhoso. E
0: agora fazendo uma propaganda assim sem cascalho, né? Mas o Esquina leva seguido Gabardines, né? Para os shows lá e também o Brisa Mar no Cassino. Então, o pessoal que fica ligado aí, que é fã do Gabardines.
2: Acompanha a agenda deles aí.
0: O pessoal, assim, ó, são músicos locais, rio-grandinos, tá? Que fazem um baita show. Os caras são muito bons, né? E que com certeza o Everton vai me levar para ver um show desses aí, né? A gente vai curtir aí.
2: Instagram, Gabardines _ Rock, quem quiser acompanhar.
0: Então, para quem quiser tietar aí, né, Gabardines e rock and roll de boa qualidade aí, pessoal das antigas que gosta de rock and roll, então tá aí.
1: E eles, o detalhe deles é o seguinte, né, eles têm uma pegada rock gaúcho anos 80 e 90, que é basicamente o carro-chefe aí das músicas que eles apresentam nos shows.
0: Basicamente, Primeira Página, né, Everton?
1: É, Primeira Página. Primeira Página.
0: Os caras são, assim, músicos de Primeira Página, né?
1: Exatamente.
0: Embora eles... A gente tá comendo um bolo aqui agora, né? Mas em homenagem ao Paulinho...
1: Cara, hoje foi dois bolos, né?
0: É, dois.
1: Hoje foi um bolo duplo, né?
0: Ah, bolo duplo, bolo é. Duplo, né? Aí teve o duo, né?
1: Ele já era ficha B, né?
0: E aí o duo nos deu um bolo, o primeiro bolo, né? Mas, claro, a gente entende, é aquilo que a gente vive falando aqui, né? Que o artista tem as suas... também tem as suas, os seus problemas, né?
2: Eles tocaram ontem, né? Na Fejunca. Eles
0: tocaram na Fejunca. Então vamos relevar aí. E vamos convidar o Paulinho para uma próxima vez.
1: Com toda certeza, né? Estará conosco em outra oportunidade. De repente, não numa sexta-feira, quem sabe numa quarta, numa segunda.
0: É mais fácil.
1: Uma coisa,
0: né,
1: que seja mais fácil para eles virem.
0: É, mas
1: aqui,
0: na segunda também, se ele segunda tocou não na dá, Fejunca. Se ele tocou na Fejunca na segunda, no domingo, não vai estar aqui, né, cara? Mas tudo bem, a gente vai seguindo aí. É o Paulinho da Gabardines e a prefeita Darlene, que ainda não vieram no nosso programa.
2: Darlene vem semana que vem, cara. Confirmado.
1: Quem sabe mais um bolo, mas tudo bem.
0: É, mas a gente vai esperar, né? Atenção, senhora prefeita, nós estamos lhe esperando aqui no programa Primeira Página.
1: Vai ter até cafezinho.
0: Que maravilha. A gente tem o cafezinho do Everton, é um cafezinho bom, cara. Então, assim, ó, a gente vai seguindo.
2: Da tia Carmen lá da...
0: Não é. A tia Carmen lá é um cafezinho fantástico, né? São 8 horas e 18 minutos e a gente vai tocando aqui o programa Primeira Página, né? Já nos encaminhando aí pro encerramento, né? E hoje, um encerramento que eu tenho que sair daqui e sair correndo.
1: Foi até
0: correndo.
1: Bom esse bolo, né?
2: Por isso que o Paulinho não veio.
1: Pra te ajudar.
0: Um bolo doce,
1: te ajudar,
0: né?
1: Pra te ajudar. Mas sabe, Fernando, que nós, eu e a Lana, estivemos fazendo uma visita pro Sindicato dos Marítimos do Rio Grande São José do Norte, isso ali na Silva Paz, logo no início da Silva Paz, né? E eu fiquei assustado com o número de empresas que trabalham nessa área aqui na cidade do Rio Grande, que ainda não fecharam o acordo coletivo com o sindicato. Então tem aproximadamente 20 empresas aí da cidade do Rio Grande trabalhando de forma irregular, que ainda não fecharam os acordos coletivos de 2026 com o Sindicato dos Marítimos. Vai então a nosso recado aí para essas empresas aí, para respeitar os direitos dos trabalhadores e respeitar também toda a questão legal do sindicalismo, que é uma coisa muito importante e necessária para a preservação dos direitos dos trabalhadores. Então, um abraço aí ao povo do Sindicato dos Marítimos.
0: E uma coisa que, falando em sindicato, não sou um cara com cabedal técnico para estar falando disso, mas o funcionário das empresas só vão sentir a necessidade de um sindicato quando são demitidos ou quando são explorados, né? E aí a pessoa diz assim: pô, não sou sindicalizado, e agora o que eu faço?
1: É verdade. E isso é um reflexo muito grande que a gente tem aqui, até mesmo aqui na universidade. Nós estamos desde 23 de fevereiro em movimento de greve aqui com os técnicos administrativos em educação, né? Tudo para que o governo cumpra cumpram um acordo que foi assinado em 2024. Então, em 2024, estivemos em greve, assinamos um acordo, voltamos ao trabalho e o governo não cumpriu os acordos. Então, estamos em greve. E o detalhe é o seguinte, né? A gente faz a contribuição sindical, obviamente eu sou sindicalizado, né? E eu pago com muito gosto, né? Mas, quando a gente tem as vitórias são para toda a categoria, né? Independente de ser sindicalizado ou não, né? Então, a importância do sindicato é muito grande, né, Fernando?
0: São 8 horas e 20 minutos, né? E a gente vai aqui se encaminhando para o final do programa, né? É, curiosidades, o hino nacional sem letra, o hino da Espanha, a Marcha Real, ou Marcha Real, é um dos 4 únicos hinos nacionais do mundo que não tem letra oficial, junto com San Marino, Bósnia, Herzegovina e Kosovo. É apenas instrumental. Então a gente dá essa grande informação aí, né? 4 hinos no mundo que não existe letra, né? E realmente já havia notado em Copas do Mundo e também em Olimpíadas que o hino da Bósnia não tinha letra.
1: Ei, Fernando, vamos tocar a música da Copa aí, porque ontem começou a Copa do Mundo,
2: é,
1: tá? O México perdeu. E nós estamos nos preparando, a gente tá em concentração aí, porque no sábado, então, a seleção brasileira entra em campo buscando já desde sábado agora, buscando o hexacampeonato, que é a única seleção do planeta que poderá ter esse título de hexacampeão mundial. Não é pra qualquer um, cara.
0: É, mas se tem, acho que tem uma seleção que se ganhar uma próxima Copa agora, não me lembro agora se é a Argentina ou outra seleção que pode empatar com o Brasil, né?
1: É, e a bola da vez nessa Copa do Mundo aí que todo mundo tá apostando todas as fichas é a França, né, Fernando? Mas
0: é,
1: assim, ó, são 48 seleções, né?
0: É,
1: vai que surja um azarão aí no meio de tudo isso.
0: É, eu me lembro de Camarões, cara.
1: Camarões, cara. Ah, o pessoal principalmente da África ali, né? O pessoal da África são muito bons de bola.
0: Me lembro,
1: né,
0: de Camarões com o nome assim, Roger Milá.
1: Então, assim, abram o olho, né? Então, o Brasil já abre a Copa agora jogando contra Marrocos, né? E, a princípio, um jogo teoricamente dito como fácil, né? Mas a bola, quando rola, a gente não sabe. Tem 3 resultados possíveis. Ou se perde, ou se empata, ou se ganha, né?
0: Eu vi um meme ontem fantástico, né, na internet, dizendo assim: imagina se o Irã tira os Estados Unidos da Copa.
1: Que coisa boa, né? E sem bomba, né?
2: Só
0: com bola. Isso, cara. Bom, vamos lá, 8 horas e 22 minutos. E na sequência da segunda-feira, Ana Furlong, da Secaide Furg. Ela vai estar falando aqui sobre o que, Everton?
1: Sobre as ações afirmativas, sobre tudo aquilo que a FURG faz e promove para a integração das pessoas com algum tipo de diferença.
0: Então tá, Ana Furlong falando então sobre as diferenças da FURG, né?
1: Não digo na diferença, FURG, né? Na FURG. Diversidade, né? Diversidade, né?
0: A gente pode dizer da FURG. A FURG é diferente em tudo. A FURG é diferente em tudo, né? Então a gente vai aí, seguindo com o programa Primeira Página, vamos tocar mais música, né?
1: Vamos bater no peito, hein, Fernando? Vamos tocar da Copa, Fernando.
0: Vamos da Copa, vamos botar e bater no peito e gritar que nós somos brasileiros. Bate no peito, solta o som que tá na agulha.

0: no peito e vai. É isso aí, é clima de Copa do Mundo. A gente tem que bater no peito e dizer que nós somos brasileiros, cara. Então isso é muito importante nesse momento, né, Everton?
1: Bandeira do Brasil na frente de casa.
2: Identidade.
1: Balões verde e amarelo. Essas cores são nossas.
0: São nossas.
1: São nossas, né? Né? Então,
0: não é de partido político, não é de detergente. É nossa. É brasileira, né?
1: Então, detergente me lembra a polícia, né, cara?
0: É.
1: Que é o que eles fazem, detergente.
0: É. Detergente. Pois é. A gente vai tocando aqui o programa 8 horas e 28 minutos e a gente vai aí já pro encerramento, né? Com a frase do dia: viva como se fosse morrer amanhã. Aprenda como se fosse viver para sempre. Mahatma Gandhi, né?
1: Legal, legal. 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E lembrando a todos que hoje nós temos o jantar do Dia dos Namorados.
0: Que maravilha. São 8 horas e 29 minutos. A gente vai encerrando o programa por aqui, né? Programa Primeira Página, com toda a transmissão feita por mim, pelo Everton e pela Raquel, através das ondas da FURG FM 106,7
1: MHz.
0: Então a gente vai encerrando o programa. Muito bom dia para você que está começando o dia e a gente vai aí tocar o nosso bloco de apoio. Até segunda-feira.
2: Tchau, tchau. Até. 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

0: 9:34, muito bom dia quem vai chegando com a gente por aqui na 106,7 FM. O Paralelo 30 tá no ar nesta manhã de sexta-feira, dia 12 de junho. A gente vai chegando devagarito por aqui com transmissão também simultânea através do nosso canal oficial da FURG no YouTube. Eu sou Rafael Viana e a gente vai começando este sextou do Paralelo nesta manhã de sexta-feira, encerrando a programação da semana. Comigo, remotamente online, tá a Deca Santoro. Um bom dia, Dequinha.
1: Bom dia, Rafa. Espero que estejam me ouvindo bem.
0: Estamos te ouvindo bem, tá ótimo.
1: O meu retorno aqui é que eu tô ajustando. Consigo ouvir vocês, mas tá um pouquinho estourado. E é questão do meu computador mesmo. Então, só tentando fazer os ajustes, mas consigo ouvir vocês. Dá o bom dia. Bom dia a todos, todas e todes. Começando, né, Rafa, essa sexta-feira. Sexta-feira foi agitada no início da manhã.
0: Foi agitada, foi mesmo.
1: Mas tá bem, vamos lá, estamos no ar. Hoje, sexta, 12 de junho. Deixa eu até abrir aqui a temperatura em Rio Grande, pode ser?
0: Bora.
1: Temperatura 15 graus, sensação térmica 11, e a umidade relativa do ar é 96%. Atualização da praticagem da Barra do Rio Grande, chove na manhã desta sexta-feira. O sextou, entre outras datas que a gente vai trazer aí, sextou do Dia dos Namorados.
0: É mesmo, hoje é Dia dos Namorados. Hoje a gente tinha que tocar só love songs aqui no programa, cara. Agora que eu me lembrei disso, olha aí. Eu sempre me esqueço do Dia dos Namorados, porque eu comemoro aniversário de casamento no dia 10 de junho. E aí, casamento, namoro, juntamento. E aí a gente nunca comemora no dia 12, porque a gente sempre sai dois dias antes. Meu dia de comemorar com a minha excelentíssima, queridíssima Carol é no dia 10. Aí me perdi das datas, olha aí que maravilha. Vamos rolar love songs hoje, Deca. Preciso de sugestões de love songs.
1: Podemos ver alguns sons aí nesse sentido, né, Rafinha? Mas seguir, tocar, né? E já que falamos nisso, no dia de hoje, né? Dia 12, eu tinha separado aqui pra gente e vou fazer já, então, quem sabe, essa menção. Trago aqui do Condica, né? De Rio Grande, que nos lembra que hoje, dia 12, também é Dia Mundial contra o Trabalho Infantil, e que nos diz: o lugar de criança é na escola, não no trabalho. E hoje e todos os dias o Condica se une a essa mobilização, Dia Mundial contra o Trabalho Infantil. Essa data não é apenas um marco no calendário, mas um chamado urgente para toda a sociedade. Precisamos garantir que nossas crianças e adolescentes vivam plenamente cada etapa da sua infância. Fala ainda sobre o trabalho infantil, que rouba o futuro, a saúde e o direito de aprender. Quando uma criança é forçada a trabalhar, ela perde o acesso à educação e à proteção necessária para o seu desenvolvimento. O combate ao trabalho infantil é um dever de todos. Se você presenciar ou souber de situações de exploração, denuncie. Proteger a infância é garantir um futuro digno para a nossa cidade. Então, tá aí o Condica de Rio Grande, Conselho Municipal dos Direitos da Criança e do Adolescente aqui do nosso município, fazendo essa divulgação, marcando essa data tão importante desse 12 de junho, Rafinha.
0: Que importante, né? É isso. Temos que lutar contra o trabalho infantil. Eu até tinha trazido, deixa eu procurar aqui, porque eu separei em algum lugar, tá aqui, ó, matéria da Rádio Agência Nacional sobre a questão do combate ao trabalho infantil. Vou aproveitar que tu trouxesse este tema e vou rodar aqui a matéria deles, que fala sobre entidades que estão lançando campanha, então, de combate, tá, contra o trabalho infantil. Matéria fresquinha agora do dia 10 de junho. Deixa eu puxar pra gente aqui, pra rodar no ar.
2: Faltando poucos dias para a Copa do Mundo, entidades que defendem os direitos e trabalhadores aproveitam a grande visibilidade do evento para lançar a campanha Cartão Vermelho ao Trabalho Infantil. A iniciativa faz parte das ações do Dia Mundial e Nacional de Combate ao Trabalho Infantil, celebrado em 12 de junho. Estão à frente da mobilização o Ministério do Trabalho e Emprego, a Justiça do Trabalho, a Organização Internacional do Trabalho, o Ministério Público do Trabalho e o Fórum Nacional de Prevenção e Erradicação do Trabalho Infantil. O objetivo é ampliar o combate a essa prática, sobretudo em um contexto ainda marcado por desigualdades sociais. A adesão é aberta a órgãos públicos, instituições privadas e também a todos os cidadãos. Situações de trabalho infantil podem ser denunciadas no site do Ministério Público do Trabalho, pelo sistema IP do Ministério do Trabalho ou ainda pelo Disque 100. Segundo a Organização Internacional do Trabalho, cerca de 138 milhões de crianças estão em situação de trabalho infantil em todo o mundo. No Brasil, dados recentes do IBGE indicam aproximadamente 1 milhão e 640 mil crianças e adolescentes nessa condição. O estudo revela ainda que a presença na escola é menor para quem trabalha, principalmente entre jovens de 16 e 17 anos. Outro ponto de atenção é o aumento de casos na comparação com o ano anterior, com um crescimento mais acentuado nas regiões Sul e Nordeste. Já o Norte apresentou redução nos índices. Mais de 500 mil desses jovens atuam nas piores formas de trabalho, como atividades perigosas, insalubres e até exploração sexual. Além de comprometer o aprendizado, o trabalho precoce expõe crianças e adolescentes a riscos sérios. Segundo o Ministério Público do Trabalho, mais de 45 mil acidentes graves envolvendo esse público foram registrados no Brasil entre 2007 e 2024. Com informações da Agência Brasil, da Rádio Nacional no Rio de Janeiro, Tatiana Alves.
0: Muito bem, é isso, né? Então, é importante, importante campanha, é importante a gente trazer e fazer essa manutenção dessa luta pelo fim, né, do trabalho infantil, aí, combater o trabalho infantil. Então, bacana, né? Bacana trazer. Tequinha, não sei se tu queres trazer alguma coisa daí, se não, trago outra daqui.
1: Pode trazer, Rafinha, por favor.
0: Claro. Olha aqui, não sei se tu visse, estamos com mais... Acho que tu comentaste durante essa semana também, né? Mas mais de 400... Vou falar de duas plataformas do governo, né? Mais de 460 mil obras acessadas em menos de 3 meses no MEC Livros, né? Que bacana, cara. Desde abril desse ano, quando foi implementado, então foram acessadas 468 mil obras da MEC Livros, a biblioteca virtual do Ministério da Educação, o que representa uma média diária de empréstimos de 3.400 livros. Somado o tempo de leitura dos usuários da plataforma, são 269 mil horas, o equivalente a cerca de 30 anos de leitura ininterrupta. São 862 mil usuários inscritos em todo o país, desses 44% já efetuaram um empréstimo de pelo menos uma obra. Segundo o MEC, mais de 107 mil livros foram lidos integralmente, ou seja, 90% ou mais do conteúdo. No total, 13 mil títulos diferentes já foram emprestados e ao menos folheados. O livro mais lido é A Cabeça do Santo, da jornalista e escritora brasileira Socorro Acioli, com mais de 27 mil empréstimos. E também Crime, Castigo e Noites Brancas, ambos de Dostoiévski, vem na sequência. A ideia da plataforma é ampliar, para quem não conhece, tá, o acesso público e de graça a um vasto acervo literário digital, acessível por computadores, tablets, smartphones. E para acessar o site ou o aplicativo do MEC Livros, tem aplicativo, tá? Tu pode baixar, é preciso fazer o login com a tua conta do GovBR, tá? E aí a busca das obras tu faz ali por título, por autor, ou procurando ali nas sugestões que a própria plataforma faz. Então, uma iniciativa que a gente vem falando aqui no programa recorrentemente, porque ela faz e ataca uma área que eu acho que é muito sensível aqui no nosso país, que é o acesso à leitura. A gente ainda sabe que tem uma barreira, né, financeira, econômica, muito grande aí com relação ao acesso à leitura no país. É muito caro comprar livros físicos, né? E até os digitais, às vezes, dependendo de onde tu vai comprar, né, ou tentar conseguir, também é caro. Então, uma plataforma como essa, né, que funciona como um Netflix dos livros, né, uma biblioteca digital gigantesca que qualquer pessoa pode acessar, é uma iniciativa muito democrática, muito humanizada, que tu consegue fazer com que as pessoas das classes mais vulneráveis aí tenham acesso, então, a leituras, né, a possibilidade de leitura que daqui a pouco não teriam por causa da barreira econômica, né. Uma baita iniciativa. E junto com essa, ia comentar sobre o MEC Idiomas, que também foi lançado pelo governo. É mais uma outra iniciativa bacana de modernização, de acesso a conhecimento, né? E nos mesmos moldes do Duolingo, né, que é tão conhecido das pessoas que gostam de fazer os joguinhos ali, vai aprendendo idiomas, aprende inglês, aprende espanhol. O governo, então, brasileiro lançou essa plataforma chamada MEC Idiomas aí, que agora já alcançou 212 mil usuários, tá? Ultrapassou a marca dos 212 mil usuários, então, na plataforma, que é uma plataforma gratuita, tá? Totalmente gratuita para ensino de línguas. A ferramenta do Ministério da Educação pode ser acessado pelo site mecidiomas.mec.gov.br ou também através aí das Play Stores da vida. Tu consegue baixar o aplicativo MEC Idiomas e fazer o login com o teu gov.br. As aulas ali estão organizadas em 6 níveis, cada um deles possuindo de 4 a 6 módulos por nível. Até o momento, segundo a matéria, já são mais de 800 aulas, considerando os 2 idiomas e cobrindo diferentes habilidades linguísticas, como leitura, escrita, escuta e conversação. Diversas ferramentas podem ser acessadas pelos estudantes, entre eles teste de proficiência, trilha de aprendizagem, que considera aí as aulas e reforço, teste ao fim dos módulos, ferramenta de fale e pratique e um agente de inteligência artificial para dar apoio, tirar dúvidas e praticar a conversação em várias comunidades aí, comunidades de aprendizado. A parceria do aplicativo está inserido na rede Idiomas Sem Fronteiras, também permite a oferta de curso de especialização para a rede pública de ensino, que duram aí de 48 horas a 3 meses, tá? Muito bacana. Então, baita iniciativa, mais uma, né, que eu acho que vem para justamente vencer as barreiras econômicas que a gente tem com certos aplicativos, com certas iniciativas privadas. O Duolingo é uma empresa, né, e não sei se vocês já tentaram utilizar, eu já tentei. Durante um tempo até eu fiquei tentando assim bem viciadamente, mas se tu não paga aquela plataforma dele lá para tu realmente te livrar dos anúncios e dos limites de estudo diário, o teu avanço é muito, muito pouco e muito, muito lento. Então, claro, é uma empresa, é isso, eles querem lucro, né? Então eles fazem de modo que tu vai precisar inevitavelmente pagar a assinatura do aplicativo deles para tu ter acesso completo ao aplicativo, estudar de maneira ilimitada no tempo que tu quiseres e não precisar ficar assistindo 1 ou 2 propagandas a cada 1 ou 2 lições de idiomas que tu faz, né? Então, bacana, tá aqui, ó, um substituto à altura pro Duolingo com um acesso gratuito, né, democrático aí.
1: Uhum, muito bacana, Rafinha. E quando tínhamos já visto essa notícia, assim que surgiu, né, comentamos rapidamente sobre, já fiquei ali com vontade de acessar para ver, e agora tô trazendo a notícia aí completa, de novo, me lembra aí, né, que é bacana, interessantíssimo, importante, né, que a gente, dentro das nossas possibilidades aí, se utilize desses recursos, plataformas, enfim, que o MEC, não só o MEC, né, já falamos aí também da nossa plataforma de streaming brasileira, que aí é o Ministério da Cultura, mas de todos esses recursos que a gente tem aí gratuitos e disponíveis aí para a nossa população, né. Rafa, vou trazer, já que iniciamos falando em datas que marcam o 12 de junho, trouxemos ali, fizemos menção à campanha e né, campanha nas redes, né, que o Condica fez, falando aí do dia de combate e erradicação ao trabalho infantil, e falamos também do dia dos namorados, namoradas, namorades. Uhum. E aí, apareceu aqui para mim, muito bacana, a campanha também, aí a publicação do GESI da FURG, que nos chama a atenção para a questão das relações, que nem toda relação é saudável. Então, nos diz, né, que nessa data precisamos falar sobre as violências no namoro. O amor não combina com controle, ciúmes excessivos, chantagens, humilhações ou qualquer forma de violência. Relações afetivas devem ser construídas com respeito, diálogo, confiança e liberdade. Então, neste dia dos namorados, namoradas, namorades, o GESI convida a pensar sobre as violências do namoro, que muitas vezes são naturalizadas em nome do amor, mas deixam marcas profundas na vida de adolescentes e jovens. Então, nos traz ali três pontos para relembrar e para ficarem bem marcados: violência não é cuidado, controle não é amor e ciúme não é prova de afeto. Falar sobre relacionamentos saudáveis também é uma forma de educação, prevenção e cuidado. E aí o GESI diz ainda: se tu estás vivendo uma situação de violência, procure apoio de pessoas de confiança e serviços especializados. Então, e aí junto, né, Rafa, com essa publicação, traz ali alguns destaques, tá? E eu vou trazer pra gente, porque penso que é de extrema importância. Nos fala ali de alguns tipos de violências, entre elas a violência psicológica. Então, para que a gente consiga identificar, ela acontece através do isolamento de amizades e familiares, humilhações, chantagens emocionais, manipulações ou ameaças, né? E aí nos traz alguns exemplos de falas ou frases, né? Como: ah, tu é louca, tu é louco, isso é culpa tua, ninguém vai te amar como eu, que também machucam e são aí sinais, né, de uma relação não saudável, né? Controle e ciúme, fala ali de exigir senhas, fiscalizar redes sociais, controlar roupas, amizades e horários, pedir a localização o tempo todo, proibir certas amizades, né? Então, controle não é amor. Fala da violência sexual, muito importante. Acontece quando não há consentimento. Isso a gente já trouxe algumas vezes e é bom sempre reforçar, tá? Independente de estarmos numa relação com alguém, seja namorando, casado, quando a gente diz não e a relação ainda assim acontece, é violência sexual. Quando há a insistência depois do não, é violência sexual. Quando existe a pressão para enviar fotos íntimas, forçar práticas sexuais, expor imagens sem autorização, tudo isso é violência sexual. Consentimento deve ser livre, contínuo e respeitado. Então, a partir do momento do não, é violência sexual. Pode começar com um sim, né? Uma relação sexual pode, de fato, começar com um sim. E em algum determinado momento, uma das pessoas dizer: não, eu quero parar, eu não quero. E se existe ali uma insistência, se existe um tensionamento ou uso de força física, que sim, infelizmente, acontece dentro das relações, dos matrimônios, das relações de namoro, é violência sexual, é estupro quando há aí o ato forçado.

0: Mas quando tem essas datas comemorativas, festas, feriados, e principalmente datas que envolvem, né, o consumo de bebidas alcoólicas, aumenta muito a violência contra as mulheres nesse país aqui.
1: Rafa. Isso, e deixa eu trazer aqui, aproveitar, Rafinha, para trazer os comentários, vou trazer eles de trás para frente.
0: Claro, bora.
1: Dar o bom dia aí para Luciana Coronel, queridona, e ela comentou aí, que bacana essa divulgação, é preciso não idealizar os vínculos afetivos, importantíssimo, né? E aí ela ainda pergunta, né, Gese se chama, eu tô escrevendo ali nos comentários, né, como é Gese com E, vou colocar ali, e já aproveito em seguidinha para colocar o arroba do Gese, e aqui em tempo real, ao vivo, eu vou falar, né, como é o perfil, é arroba Gese, G-E-S-E, então Gese underline Furg. Então procura ali nas redes sociais, Instagram do Gese, que está ali disponível essa campanha, e se fizer uma busca aí pelo Gese Furg, acho que no navegador vai encaminhar aí para algumas páginas, página da Furg, rede social. É um projeto que existe há alguns bons, vários anos na Furg e que tem aí nossa admiração, nosso apoio. Inclusive, terça que vem teremos as gurias do Gese para falar com a gente sobre aí cursos e ações que o Gese está desenvolvendo. É o Grupo de Pesquisa, Sexualidade e Escola da Furg. Então, bacana, a gente precisa sim, né, Rafinha, falar sobre isso. O Rafa trouxe aí uma questão, um dado, uma lembrança muito importante, né, para esse momento, não romantizar, não idealizar esses vínculos, como diz a professora Luciana, e estarmos atentos, atentas e atentes para infeliz realidade de que nessas datas comemorativas, feriados, aumentam os casos de violência doméstica, violência contra a mulher. Então, comemoremos o que é de comemorar e denunciemos o que é para denunciar, com, né, certeza, Rafa?
0: Com certeza, sem sombra de dúvida. Ficaremos atentos. Deca, 9 horas 57 minutos. Eu acho que vamos partir para um intervalo musical por aqui, que não fizemos música ainda neste bloco. E a gente já volta em seguidinha. Tem mais notícia para dar aqui? Apesar de que... vou trazer essa aqui antes de sair. É ligeirinha. Porque tem a ver também com violência contra mulheres, mas contra meninas. E a gente já falou sobre isso ontem, essa semana, né? Sobre a questão da dificuldade da decisão que dificulta o acesso ao aborto legal nas meninas. E aí tem matéria aqui da agência, Rádio Agência Nacional, falando sobre isso, com denúncia de ONGs para a ONU. Eu vou passar pra gente aqui.
2: Organizações da sociedade civil enviaram uma denúncia à Organização das Nações Unidas, cobrando esclarecimentos do Estado brasileiro sobre a decisão do Senado que derrubou uma norma do CONANDA, o Conselho Nacional dos Direitos da Criança e do Adolescente, que protegia meninas vítimas de estupro. No documento enviado à ONU, as entidades destacam o enfraquecimento da proteção de crianças e adolescentes no Brasil, principalmente meninas negras e indígenas que vivem nas periferias das cidades e em áreas rurais. Com dados do Ministério da Saúde, a denúncia cita que, de 2020 a 2024, nasceram 75 mil crianças de mães com idade até 14 anos. Por lei, toda gravidez nessa faixa etária é considerada decorrente de estupro de vulnerável. Já o Atlas da Violência deste ano, feito pelo Instituto de Pesquisa Econômica Aplicada, o IPEA, mostra o aumento de registros de violência sexual contra crianças e adolescentes de até 19 anos. No Brasil, o aborto é legalizado em casos de gravidez decorrente de estupro de vulnerável, um direito garantido no Sistema Único de Saúde. A resolução do CONANDA, que foi anulada no plenário do Senado, regula procedimentos já previstos em lei.

0: e define protocolos como treinamento de profissionais para identificar situações de violência sexual e garantir atendimento rápido e sigiloso de forma humanizada, garantindo direitos fundamentais. A denúncia das organizações da sociedade civil critica a falta de debate público e transparência na votação do projeto de decreto legislativo aprovado pelos senadores em poucos minutos e recorre à ONU para que a organização internacional cobre esclarecimentos do Estado brasileiro para assegurar a proteção integral de crianças e adolescentes vítimas de violência sexual. Da Rádio Nacional em São Paulo, Sara Kines.
1: Aí então, da Rádio Nacional, ouvimos, né, denúncia aí à ONG por essa decisão infeliz aí do Senado, né, que suspendeu essa norma do Conanda e que dificulta ainda mais, né, num país em que a gente já tem muita dificuldade de acesso a essas políticas públicas, principalmente quando elas envolvem questões que se conflitam e enfrentam diretamente com as pautas defendidas pelas bancadas mais conservadoras e religiosas do Congresso e Senado, e o aborto legal é uma delas, né? É um direito de saúde, né? Uma pauta, na verdade, que é uma pauta médica de saúde, tá? Não, muito pouco tem ou deveria ter a ver com questões ideológicas, tá? Porque a gente está falando aqui de sanar um problema de saúde pública, tá? Causado a partir de uma violência, que é um estupro. Então, é um absurdo que a gente não tenha mais a possibilidade de facilitar o acesso, tá, de vítimas, meninas vítimas de estupro, a esta política.
2: É isso, Rafinha. Rafa, rapidamente, eu ia até escrever para vocês ali no chat, mas vou falar aqui. O YouTube, ele bloqueia algumas coisas, né, e não está deixando eu divulgar ali o Instagram, o arroba
1: link nos
2: do
1: comentários,
2: Gesi,
1: ele não,
2: né?
1: Não deixa, é muito difícil botar link no comentário, não deixa.
2: É, né, então eu tentei de três formas diferentes nos comentários e ele não deixou, tá? Mas é isso, eu reforço que é arroba Gesi underline Furg. E vou também compartilhar ali no, nos stories do Paralelo 30 essa campanha, essa publicação. Consegui colocar ali solto, né, um comentário sem dizer que é o arroba, sem dizer que é o Instagram, mas tá ali, né, no comentário, Gesi underline Furg, para quem queira acessar. Tá, Rafinha?
1: Beleza. Tranquilo. Então vamos lá, vamos de música pra gente fazer a troca do bloco. Eu sei que nossos convidados já estão ali na recepção aguardando pra chegar aqui com a gente, bater o papo. Eu vou lançar um som por aqui. Tentei selecionar algumas músicas aqui, meio love songs ou, né, mais tranquilinhas aqui. Barrei o meu lado grunge roqueiro aqui. Bem que tem músicas rocks aí, bem bons aí também, hein? Românticos, mas vamos embora de música nacional. Vou largar umas músicas brasileiras por aqui, a gente escuta um bloquinho de música e em seguidinho a gente tá de volta já para continuar o nosso bate-papo, aí sim recebendo nossos convidados, convidadas de hoje, para falar sobre teatro na universidade. Bem bacana. E em seguida a gente tá de volta, fica comigo por aqui, não sai daí.

0: 10 minutos, a gente tá de volta por aqui com o Paralelo 30 na 106,7 FM, trazendo muita música e trazendo também nossos bate-papos característicos aqui das 10 horas da manhã. Agora sim, entrando com a nossa entrevista, a gente vai falar no programa de hoje sobre teatro na FURG, um projeto muito bacana que eu tive aí, né, o prazer de receber da professora Jara a solicitação para estarem aqui no programa conosco, bater esse papo e conversar. E eles vieram uniformizados aqui com camisetas do Teatro na FURG. Ali, ó, Teatro na FURG vive, bacaníssimo. Pois é, tô quase botando vocês de frente na câmera ali para mostrar a camiseta. Muito bacana. A Dequinha deu uma saidinha rápida, tô olhando ela no cantinho do ombro do Conrado aqui, eu tô enxergando a Deca ali no fundo no monitor. Daqui a pouquinho ela tá de volta, a gente já dá um oi para ela, mas eu vou pedir que vocês se apresentem, por favor, né, para falar um pouquinho desse projeto, a gente conversar sobre teatro dentro da universidade, né, uma retomada, né, deste projeto de teatro aqui que já estava parado aqui na FURG. Então, que bacana. Muito prazer. Vou pedir que a professora Jara comece, que foi ela que fez o contato conosco.
1: Bom dia a todos os ouvintes, né? E é com muita alegria que a gente está nesse momento, hoje, dia 12, dia dos namorados.
0: É verdade.
1: Né? Dia do amor. E o amor ao teatro faz parte, né, da nossa construção, enfim, das minhas vivências e do grupo que vai falar aqui também. Por que do teatro na FURG? Eu, quando era estudante de pedagogia aqui, algo que me inquietava era por que não tinha teatro. Uhum. Ah, eu sempre participei de teatros, escrevia peças. Ah, eu lembro que a última vez que eu pisei num teatro ali da... que fica ali no Canalete.
2: Teatro Municipal.
1: Teatro Municipal, né? Eu estava grávida de 4 meses da minha filha, que hoje está com 37 anos.
0: Olha aí.
1: e eu fiquei... A gente se afasta, né? Porque vai assumindo outras questões, enfim. E acabou que eu não fiz mais, nem participei de peças de teatro. Quando eu tinha, eu acho que 16 anos, eu escrevi uma peça e veio um ator do Rio de Janeiro... Eu era atriz coadjuvante, eu fazia o papel de uma louca, eu dançava e me rasgava, né? E era rock pesado. Uhum. E eu lembro que eu subia nos bancos, umas coisas, e dançava. Loucamente, né? E quando terminou a apresentação, ele pegou o microfone e disse que eu deveria ser a atriz principal, né? E não a coadjuvante.
0: Olha.
1: E que ele me convidava para pagar meus estudos no Rio de Janeiro e que eu, então, desse continuidade às escritas de peças, enfim. Mas, na época, né, eu estava noiva e o noivo disse que não, né, porque a gente estava prestes a casar. Eu casei com 18 anos, bem novinha, né? E aí acabou que, mais uma vez, interrompi esses sonhos. Enquanto professora, sempre envolvi o teatro, né? Eu lembro uma ocasião que, numa escola, nós tínhamos mães que sofriam violência, né, dos maridos, e uma forma de trabalhar a autoestima delas foi levar o teatro para a sala de aula novamente. Com as crianças, então, desde a educação infantil até o grupo de terceira idade, sempre trabalhei com teatro. Quando trabalhei na UCPEL, montei peças de teatro também. Uhum. E eu tinha uma dificuldade, porque as pessoas na terceira idade muitas vezes até esquecem os textos, né?
0: Uhum.
1: E eu lembro que eu conversava com elas e digo, me contem coisas do cotidiano. E elas assim, ah, professora, vou lhe contar uma coisa no ônibus. Eu vinha com meu guarda-chuva e daqui um pouco só via aquele ui, ai, ui, uai. E aí eu olhei, eu estava enfiando o guarda-chuva no bumbum de todo mundo.
0: Oh.
1: E eu digo, ótimo, vou anotar isso. E assim cada uma foi me contando uma coisa e eu montei uma peça com elas, com coisas que elas viviam, né?
0: Sim.
1: E eu lembro que no dia da apresentação tinha um rapaz na minha frente que chorava horrores, e eu digo, nossa, eu vou ter que ir lá perguntar o que é que está se passando com aquela criatura que tanto chora, porque era uma comédia.
0: Uhum.
1: Então ele disse que a mãe era depressiva, há muito tempo não saía de casa, e ele veio do Maranhão para assistir a mãe ser a atriz principal na peça de comédia.
0: Olha.
1: E ele disse, isso aí é a cura, o teatro cura.
0: Que bacana.
1: Então, o teatro faz parte dessas minhas loucuras, dessa minha vivência, desse meu ser educador. E aqui na FURG, eu sempre tive esse sonho de voltar a fazer teatro, enfim. E quando foi no, nas férias, vocês sabem que nós tivemos alguns jovens que tiraram a vida, infelizmente, né? A gente sabe de professores com problemas também de saúde mental, funcionários, enfim. E o teatro trabalha com essas questões, né? Das emoções, enfim. E o pessoal da praia disse: Jara, faz uma oficina de teatro para a casa dos estudantes, para os estudantes, que ficam aqui janeiro, dezembro, janeiro, fevereiro, aqui, não vão para os seus lares, né? Sim. E eu disse, tá bem. Então, convidei o grupo do Hipocampus, que é o meu grupo da cultura, né? Que a gente sai, no período de carnaval, a gente se veste de várias cores e saímos pelas avenidas da vida cantar e alegrar as pessoas. Então, eu digo, olha, vocês vêm fazer uma batucada comigo. Convidei o Elcio, que é um grande diretor de teatro, né? É uma pessoa que escreve peças também. Hoje estou muito feliz porque o Elcio vai casar com o Mauro e eu sou a madrinha. Então
0: se tu me falasse ali, mandasse o áudio, eu achei muito bacana. Ah, ele não vai poder estar no programa, mas é porque vai casar hoje.
1: Vai casar.
0: É um ótimo motivo, né?
1: É, vai casar ele, o Mauro. O Mauro foi nosso professor aqui do curso de história, né? Enfim, bom, voltando. E aí, então, nós fizemos uma oficina de teatro para os estudantes. E foi muito interessante que, enquanto eu estava realizando a oficina, um senhor parou na porta e disse: posso entrar? Eu disse, claro. E eu achei que ele era, de repente, né? A FURG tem alunos jovens e alunos da terceira idade, então eu achei que ele era aluno, né? Não dá para a gente conhecer todo mundo. E a pessoa fez todas as técnicas, eu trabalhei com meditação, uma série de coisas para sensibilizar o pessoal, né? E lá pelas cansadas eu vi que ele chorou, né? E ele disse, agarrou minhas mãos e disse assim: salvou meu dia, muito obrigado. Hoje foi assim, espetacular esse momento, né? E aí eu disse: ai, que bom, que curso é? E ele disse assim: não sou de curso nenhum. Eu vim trazer a minha filha para conhecer a FURG. E eu estava muito ansioso e muito nervoso, porque eu não sabia como seria trazê-la para cá, né? E a senhora acalmou meu coração.
0: Que legal.
1: Então isso me fez um bem, e eu quero que ela faça teatro também. Quando a gente terminou, o Elcio fez todas as oficinas e o pessoal também do nosso grupo ali, tinham integrantes da Tamborada, do Cassino, e mais do Grupo da Alegria, enfim. Os estudantes nos solicitaram: por favor, traga o teatro para nós. Então, ali eu fui para casa com aquele sentimento: é agora, nós vamos reativar o teatro, né? Então, comecei a conversar com o Elcio, eu digo: Elcio, vamos tocar. E disse: Jara, tu acha que a gente tem perna? Eu digo: não, perna eu tenho, eu sou uma... Como é que chama? Centopeia? E uma cabeça bem cheia de criatividade. Ah, nós vamos conseguir chamar os parceiros e tal, né? E conversa vai, conversa vem. Me aparece o Conrado, esse mimoso, essa pessoa assim que respira e vive teatro 24 horas, né? É uma parceria fantástica. Daqui um pouco já veio a Ju, da EQA. Eu topo, olha, eu vou junto, eu não sei nem como, mas eu vou junto.
0: Que legal.
1: A Luciana Doce, pensando no memorial, né? Porque ela trabalha no teatro, é o nosso grupo de pesquisa, né? E ela disse: olha, vamos ver se tem algum estudante interessado para resgatar a história do teatro na FURG e fazer uma tese. E a coisa foi tomando um volume. A nossa querida diretora do Teatro Municipal, a Raquel, também disse: olha, eu vou dar oficina. Bom, a coisa tomou um volume
0: só
1: que
0: gente
1: tá
0: bacana. Ah, que bacana, cara. Que legal escutar esse relato, né? E a gente fala isso recorrentemente aqui no programa, porque realmente nos toca bastante, que é o poder que a arte tem, né? De fazer isso, de movimentar, de curar, de trazer aquele respiro que a gente precisa para as pressões cotidianas que a gente sofre diariamente, né? Nesse sistema, infelizmente, aí, violento, né, que a gente vive. Vou aproveitar rapidinho esse intervalo para chamar a Dequinha para dar o seu oi aqui e vocês darem oi para os convidados, porque eles estavam te abanando aqui, Deca, antes, só que estava fechado o microfone aqui, ó.
2: Oi, gente, conseguem me ouvir bem?
0: Te ouvimos.
2: Ah, agora eu peguei o recurso do fone de ouvido, e aí a qualidade aumentou para poder ouvir né, com clareza aí, essa galera. Essa galera, né, que tá aí hoje, Rafinha, essa galera que admiro tanto e com essa proposta, né, de trazer aí a arte para movimentar, e a gente sabe bem a potência disso, né, a gente brinca no paralelo, né, somos suspeitas para falar, mas somos aí defensores, defensoras ferrenhas da arte aí, né, como transformação, como promoção de saúde. Então, parabéns aí por essa iniciativa, por esse projeto, e trazer também o comentário da prof. Luciana Coronel. Ela disse: parabéns, Jara, por conduzir o projeto tão lindo. E é isso, né, gente, um salve vocês.
0: Que bacana, né, e tu conhece o Conrado, Deca? Você já...
2: Eu já vi ele por aí, pro Rio Grande. Menino,
0: que acho que ele deve ter a coroinha do super fã ali do YouTube do Paralelo, né? Ele, todos os dias ele tá conosco ali, comenta.
2: Inclusive,
0: falta dos comentários dele hoje.
3: Mas eu já dei então o comentário foi meu ontem. Já deixei registrado.
2: Inclusive, preciso aqui me retratar, me desculpar, porque eu disse que eu ia começar pelo final, porque a Luciana havia comentado sobre a pauta e não foi para o início, né? O primeiro comentário ali, Conrado nos deu bom dia paralelo.
0: Oh, começou cedinho. Muito bom, que bacana. Conrado, por favor, então, vamos chamar para a pauta já, pode ser?
3: Pode ser.
0: Vou seguir na ordem aqui, depois a gente chega na junta.
3: Bom dia, Deca, Rafa, colegas, a todos que nos assistem. Para quem não me conhece, eu sou o Conrado Wesley. Eu trabalho com teatro desde 2003, já faz alguns aninhos, e tive esse maravilhoso convite da Jara de retornar com o teatro dentro da universidade, não só como teatro acadêmico, mas aberto à comunidade em geral. Coisa que me deixa muito feliz. Eu já tive projetos aqui na FURG em 2009, eu dei o meu primeiro projeto de iniciação teatral. Já fiz parte também com a doutora Cleusa Peralta, que tinha o grupo Clown Destinos aqui. Uhum. Fui diretor também do grupo Chá de Alecrim, aqui da FURG, em Teatro do Oprimido, que inclusive é o nosso foco principal do projeto FURG, o Teatro Vive, né? Que é trabalhar o Boal, que é um teatrólogo brasileiro, foi indicado ao Prêmio Nobel da Paz. É um teatro propriamente brasileiro, com infinitas possibilidades que nos faz trabalhar tanto o lado artístico quanto pessoal e social, e tem tudo a ver com o que a professora Jara nos trouxe aqui de saúde, né, mental, de qualidade de como pessoa, como ser humano. E veio numa hora maravilhosa com tudo isso que a Jara comentou e que a gente sabe que é uma dificuldade, né, de saúde mental hoje em dia está bem difícil. O teatro é uma ferramenta muito poderosa para a gente transcender tanto quanto ser humano quanto sociedade. Então é basicamente isso.
0: Que bacana, que maravilha. Obrigado por estar conosco. E eu acompanho, né, o Conrado, a gente acompanha a carreira dele aí há muito tempo, né? E sabemos aí da potência que ele traz para esse projeto, com certeza, né? Uma pessoa muito envolvida, muito dedicada. E quando eu escuto o nome do Conrado, escuto o nome da Raquel junto no mesmo projeto, eu sei que vai ter um furacão acontecendo nessa FURG, né?
1: Vão virar a FURG de uma vez.
0: Pena que a Raquel não conseguiu vir, né? Tinha outros compromissos, ele teve, né? Mas a Raquel é outra queridona também, nossa, aí das artes, né? Que sempre que vem também, ela ocupa esse programa, assim, tipo, o programa inteiro sozinha,
3: é
0: né?
3: É um foguete,
0: com certeza. Ju, muito bem-vinda.
4: Obrigada.
0: Te pedi para te apresentar também, trazer um pouquinho desse teu, tua relação com o teatro, dessa vontade de estar nesse projeto.
4: Então, bom dia a todos que estão escutando, né, os colegas. Eu tô entrando, na verdade, né, a Jara me convidou para participar. Né? Nosso encontro, nós nos conhecemos nesse semestre, né, numa disciplina. Eu sou formada em química, tá? Então não tenho experiência, sou muito sincera em dizer, não tenho experiência com a parte, né, de artes cênicas, mas acredito, né, na potência, né, como o Conrado falou, como ferramenta, tá? Muito poderosa. Eu trabalho com um curso de química licenciatura, né, atualmente. Formo, né, na função de formação de novos professores, e faz um ano mais ou menos que eu tô como docente aqui na universidade, né? Já pertenço à FURG desde 2016, vim para fazer o mestrado, depois terminei o doutorado e passei num concurso 2016 como técnica, né? Trabalhei 9 anos e aí no ano passado, né, fiz concurso e fui contratada como docente.
5: Que maravilha.
4: Tá. E trabalhando com os estudantes, eu percebo que na área de conhecimentos específicos, mesmo na área de química, principalmente para os licenciados, né, eles saem muito fortes. Né? Então, só que a questão, o após a universidade, né, o trabalhar com fazer docente diário, exige o quê? Muitas vezes, não somente conhecimento de química, mas saber lidar com improvisos, né, do dia a dia. Por quê? Porque a gente lida com pessoas, né?
5: A sensibilidade, então, né?
4: Isso. E aí, às vezes, trabalhar essa parte é onde eu via que precisava, né? Muitos me falam, ah, professora, eu tenho medo. Mas não é que eles tenham medo, eles não têm autoconfiança, né? Então, acho que o teatro, ele pode... Então, numa conversa, né, num dia normal de aula, eu e a Jara conversando, eu falei para ela sobre isso. E ela, Ju, eu tenho um projeto no sistema, né? E aí a gente até abriu o projeto novamente para inserir, né, essa parte, porque o meu olhar é mais voltado para a formação docente dos licenciandos. E aí depois, amadurecendo a ideia, eu vi que não é só para o fazer docente, mas a gente pode pensar em todas as áreas dentro da universidade, né? Porque a gente prepara eles com conhecimentos específicos, eles saem, né, potentes, mas muitas vezes nas questões adversas aí da vida, né, se deparam com situações que a gente não trabalhou aqui dentro. Então, o projeto, ele potencializa ele tem esse olhar, né? Então, esse equilíbrio interno para o externo, né? Então seria mais ou menos nesse sentido.
5: Tem uma pegada, uma questão aí de transdisciplinaridade, de pensar, né, o quanto o teatro pode atravessar as mais diversas formações, né, e as mais diversas áreas de expressão, né, que é isso, como tu fala, na docência, os estudantes, a forma de como tu vai gerar essa tua autoconfiança, tu vai conseguir te expressar melhor, ou de ter a sensibilidade para entender o outro também, que isso é uma coisa que eu acho que é importantíssima, ainda mais quando a gente está pensando, por exemplo, alunos de licenciatura, né, essa necessidade de tu ter aquela... esse tato, esse sensível pelo outro, né? Quando tu tá lidando com formação de pessoas.
1: Rafa, que bacana. E uma coisa legal, assim, esse projeto, ele vai trabalhar com os três eixos, né? Ensino, pesquisa e extensão. Pesquisa porque nós vamos, então, pesquisar a memória do teatro na FURG, que é a professora Luciana, que vai estar à frente junto com uma colega tua, né? Com
3: a Mara César.
5: A Marinha, queridona.
3: Bem conhecida aí do programa.
5: Nossa senhora, só gente querida aqui.
3: Que também é formada em teatro do oprimido, fez formação direto lá no CTO Rio, com o filho do Boal.
5: Mara foi minha colega nas artes aqui na FURG, lá em
3: meados
5: de 2000, Guaraná com rolha. Assim.
1: Bom, e o ensino envolvendo estudantes e professores, né? O que é legal que quando a gente abriu as inscrições, nós temos ex-professores inscritos, né? Da área do espanhol ali, das letras,
5: que
1: enfim.
5: Legal.
1: Eu estou muito feliz com as inscrições. Em 2 dias, acabaram as inscrições.
5: Pra tu ver, né?
1: Ia ser
5: coisa,
1: até,
5: né,
1: dia 19. Então, nós vamos fazer uma lista de espera, né? Então, o ensino está envolvido, a pesquisa através do NUPEATRO, né? E extensão, porque nós abrimos para a comunidade. Nós temos pessoas da comunidade rio-grandina, por exemplo, lá do cassino, várias pessoas se inscreveram, né? E a gente está muito feliz porque é um projeto que realmente trabalha 3 grandes eixos.
5: Que maravilha. Eu vou pedir licença para vocês, porque são 10h29, a gente vai fazer o intervalinho musical das 10h30 rapidinho. Em seguidinha a gente tá de volta. Dequinha, pode ser? Vou chamar o intervalo por aqui, tá? A gente já continua esse bate-papo para entender melhor como é que vai funcionar, né, esse projeto, como é que vai ser na prática aqui na universidade. Eu já vi ali no cartaz, né, na divulgação, que tem muitas oficinas já programadas, já tem data. Então a gente vai conhecer um pouquinho mais sobre a prática desse projeto, mas na volta do intervalo vocês ficam com a gente por aqui. Não sai daí que a gente já volta.
2: Bora lá.

0: 6:35, a gente escutou Gilsons com Devagarinho e também Love Love no nosso clima aqui de Dia dos Namorados, para trazer aí algumas love songs, sugestão do nosso coordenador Patrick Freitas. Estive pela manhã lá no sindicato para pegar o café e aí ele, né, me disse isso: pô, cara, hoje é Dia dos Namorados, tem que ficar fazendo love songs no programa lá. Eu disse: não, deixa comigo que eu vou dar um jeito. Vou procurar umas love songs pra rodar. Estamos de volta a continuar o nosso bate-papo por aqui, hoje falando de teatro na universidade, teatro na FURG, com o projeto Teatro na FURG Vive. E essa gente maravilhosa tá contando pra gente, contou um pouquinho da história, de como é que surgiu esse projeto. E agora, neste último bloco do Paralelo, a gente vai falar sobre a parte prática, de como é que esse projeto realmente acontece, e também sobre algumas dores que temos aí, necessidades, né, de apoio e outras questões. Mas então, quem sabe, vamos para a parte prática entender quando, como e onde que vai acontecer esse projeto?
1: Tá bem. Então, nós vamos trabalhar na Arena da Pedagogia, né? É um espaço que é novíssimo, uhum, e precisa ser utilizado. Então, parece que foi feito nos esperando, né, Conrado?
2: Com certeza.
1: Então, com o apoio da professora Tamires, que é a nossa coordenadora do Instituto de Educação, ela disse: Jara, que maravilha, dona, vai ser usado esse espaço, é tudo que eu queria, né? Então, nós vamos usar ali para as oficinas. É um espaço bem aconchegante, uhum, todo dirigido, como vamos dizer assim, todo o espaço, a estrutura é para a gente fazer as oficinas de teatro, né? Nós vamos ter oficinas de teatro até dezembro. Serão várias oficinas. Sempre estarão presentes a equipe organizadora, uhum, que sou eu, Conrado, Elcio e Ju, né, e a professora Luciana e a Raquel, dentro do possível, a Raquel, porque vocês sabem que ela é muito ocupada. Uhum. Mas essa é a equipe, quer dizer, sempre estaremos de alguma forma nesses encontros. Agora, depois o Conrado vai dizer de quantos em quantos dias é esses encontros e horários, e etc. Mas o que, que eu quero falar das oficinas? Como a gente vai ter um público bem diferenciado, porque são funcionários da FURG, pessoas aposentadas. Nós temos até uma estudante de 11 anos.
0: Olha,
1: que a mãe se inscreveu e ela também vem. Ela já fazia teatro.
0: Ah, que maravilha.
1: Então, nós temos um público assim, ó, dos 11 aos 70 e poucos anos. Isso é maravilhoso, né? Então, nós vamos ter que pensar esse teatro, primeiro, no autodescoberta. Quem sou? O que que o meu corpo faz nesse momento? Quais são as sensações que eu tenho? Como é que eu interajo com o olhar, a audição, a voz, né? Os meus sentimentos. Enfim, conhecer essa parte, eu digo, de alfabetizações das sensações. Uhum. Então, o grupo precisa se conectar consigo, com as suas histórias, com as suas questões. Então, a parte de sensibilização, sempre no início, é comigo, né? E no final, se der tempo, também eu entro. Mas a parte especificamente da criação, do teatro, etc., é o meu amado Conrado e o Elcio. Então, eles vão entrar com essa parte mais densa do teatro. Uhum. Como são pessoas, eu digo, desde funcionários, professores, estudantes, pessoas aposentadas e pessoas da comunidade, nós não queremos aqui formar atores, né? Não é um curso de teatro, vamos dizer assim, como tem a UFPEL. Né? Que ali, entendi, o pessoal vai fazer universidade para esse fim.
0: Bacharel
1: em teatro. Bacharel, uhum, em teatro, né?
0: Sim.
1: Não. Aqui, claro que eu tenho um sonho, vou contar para vocês aqui, e me ajudem a sonhar junto, né? Já que a gente está nessa energia de amor, que vem um concurso para termos novamente teatro na FURG. Vocês imaginem que espetáculo se o nosso curso lá de artes voltar a ter teatro, né? Então, depois aí o nosso querido aqui, locutor, pode dar uma palhinha também.
0: Posso fazer um comentário rápido que a gente conversava aqui durante o intervalo do programa, mas eu não sei qual é a estrutura do currículo hoje, né, do curso de artes, estou afastado há muito tempo, né? Mas eu comentei com eles que quando eu estudei, lá em meados de 2000, 2002, tinha teatro no curso de artes visuais. Eu me lembro de a gente ter a disciplina de teatro, né? E aí a Jara, eu não conseguia me lembrar o nome do professor, e a Jara que me lembrou, era Fernando.
1: Fernando, acho que Fernando Mendonça, não sei.
0: Isso, acho que era Fernando Mendonça, exatamente. Cara, muito bacana, assim. E faz só 26 anos, né? Minha memória não é lá essas coisas já normalmente para essa semana, imagina para 26 anos. Mas eu acho que é uma coisa que deveria ter realmente, assim, uma expressão artística tão importante, né? Que o curso de artes podia abarcar também, né?
1: Sim, e as pessoas me param nos corredores perguntando sobre o teatro, né? E quando vai ter? E quanto tempo vai ser? Eu estou me organizando, já falei para minha esposa que eu vou de qualquer jeito. Eu digo, yes, que coisa boa. Então, é essa energia que a gente quer trazer para a FURG, né? Esse, vamos dizer assim, esse entrelaçamento de música, de dança. E por falar em dança, uma das oficinas é Jamil, que é um uruguaio que mora lá em Montevidéu e trabalha com biodança. Então, ele já disse, já uma oficina é comigo. O Gilberto Esquerdo, ele vai, é um psiquiatra, né?
0: Desculpa te perguntar, desculpa, biodança, o que é biodança?
1: Então...
0: Vou perguntar, porque eu fiquei na dúvida, nossos ouvintes também devem ter ficado.
1: A biodança, ela vai trabalhar com a expressão corporal. Né? Uhum. Com as emoções. Tanto é que, por exemplo, tem biodança especificamente para escolas quando tem movimentos de agressividade dentro da escola. Então, ela trabalha dentro de focos. Né? Então, ela vai fazer um trabalho de expressão corporal, porque, vejam, nós somos enrijecidos. A gente abraça e não abraça. Uhum. A gente beija e não beija. Então, o nosso corpo é como se só a cabeça funcionasse. O resto é tudo morto. E a biodança faz tu sentir o vento, o mar, tu faz tu te liberar. Uhum. E quando eu libero o meu corpo, eu libero a minha alma. Então, a biodança, ela trabalha com essa sensação, com esse ouvir, uhum, e com essa libertação. Então, o Jamil, ele dá cursos, às vezes, para 500, 600, 700, 800 pessoas, né? Eu fui com ele a Montevidéu, nós fizemos um trabalho, eram quase 1000 pessoas. Então, lindo trabalho, né? Que trabalha a expressão corporal, enfim. Então, nós vamos ter o Jamil, o Gilberto, que é um psiquiatra, que vai trabalhar a questão da arte, arte-terapia e a importância do teatro, da cultura, etc., para a saúde mental. Uhum. Temos a Solange também, que é uma grande diretora e escreve peças de teatro, que mora na cidade de Cristal, que também já disse, bota o meu nome aí que eu quero participar. A Raquel diz que vai arrebentar a boca do balão quando fizer a oficina dela. Então, se preparem, porque a Raquel...
0: Não esperamos nada menos.
1: É, que vem para arrebentar, né? O Conrado vai estar sempre, o Elcio vai estar sempre. Então, essas... tem outras oficinas, né? Mas eu vou deixar para o pessoal falar, senão depois a gente perde o tempo. Mas só dizer para vocês que venham. Venham com o seu coração aberto, não tenham medo. Tem um colega que se inscreveu e disse assim, Jara, nem sei se eu vou conseguir abrir a boca. Eu digo, não te preocupa, que até o fim do curso tu vai estar assim, ó, mais que uma catarrita.
2: Isso me lembrou, vai ser lindo. Me lembrou uma frase do próprio Boal, que ele diz que todo mundo é teatro, por mais que não faça teatro, né? Uhum. Nós somos atores sociais na vida, né? Inclusive com a Ju, que me deu carona até aqui, a gente vinha conversando sobre isso. O que no teatro nós chamamos de máscara social, né? Quando a gente, aqui mesmo no programa, eu e o Rafa, a gente se conhece há muito tempo de, tipo, de teatro, de, uhum, de shows musicais. Sim. Então, o que a gente está fazendo aqui agora não deixa de ser uma personificação, né? Uhum. Não é que a gente deixe de ser a gente, mas é um fragmento nosso que atua socialmente. Então, uhum, todo mundo é teatro, por mais que não viva especificamente de teatro. Uhum. E o Boal diz isso. Tanto que um dos primeiros livros dele é o... São 200 jogos para o ator e o não ator com vontade de dizer algo através do teatro. E exatamente como trabalha a biodança, a gente vai trabalhar a desmecanização do ator e do ser humano, que outra coisa que o Boal diz é que se você for ver na época dele, né, que ele escreveu, todos os datilógrafos, eles acabam se sentando como datilógrafos, se vestindo como datilógrafos e no final eles acabam sendo datilógrafos por estereótipos. Acabam amando como um datilógrafo, assim como um general ama, como um general se veste, se senta. E, na verdade, nós não somos.
1: Isso.
2: Né? Nós estamos. Nós somos sempre um estado da nossa vivência, da nossa trajetória até então. Então, eu sempre digo, eu não sou o ator, eu estou o ator. Uhum. Então, venham aproveitem toda essa carga que a gente tem, pessoas maravilhosas. Temos o nome aí, Jean-Pierre, que vai estar tá transmitindo direto da França, depois a Ju vai falar um pouquinho. Temos aí Margarida Rast, temos apoios maravilhosos.
1: A Caru.
2: Vamos, a Caru Peralta. Então a gente vai estar resgatando também com o memorial os grupos que já tiveram aqui, o Flato do Gato, do Geraldo, tem o Clown Destinos da Cleusa Peralta, nós tivemos o Chá de Alecrim, nós tivemos o Convescote e outros ainda que dentro da pesquisa a gente vai descobrindo, porque esporadicamente sempre houve uma manifestação artístico-cultural na cidade, né? Na universidade também. E é importante a gente, esse levantamento e ter esse memorial, porque o direito à memória não é, infelizmente ainda não é para todos, todas e todes, mas um dia vai ser. Então a gente resgatando isso fortalece muito para a importância dessa prática que a gente está trazendo, né? Faça o teatro, vá ao teatro, seja teatro.
1: Isso. E eu lembrei agora da Vera, né, que esteve aqui há pouco tempo fazendo, participando de um programa, Isso Não É Valeta, ela e o Álvaro. E com certeza eles são a memória viva também desse teatro e vão estar conosco pensando e recriando esses espaços, né? Conrado, e que dias vão ser? Boa. E de quanto em quanto tempo?
2: As oficinas inicialmente elas vão se dar aos sábados, a cada 15 dias. Uhum. A nossa intenção, né, o nosso amor era fazer toda semana, só que infelizmente nós estamos com... Os professores eles são de diversos lugares, né? O Hélio mesmo não é da cidade, o pessoal trabalha com outras... Enfim, com outras funções para claro. Fazer a vida acontecer.
1: Jamil Montevidéu, Caru, acho que é Santa Catarina.
2: A Caru é Porto Alegre.
1: Porto Alegre. Também tem o Jean-Pierre, França.
2: Então tá, é difícil claro. na questão financeira da gente manter semanalmente. Para ter lanche, para ter transporte, mesmo não tendo um cachê, né, a gente precisa de uma estrutura mínima para fazer com que isso aconteça.
1: E o horário?
2: E os horários, então, vai ser sábados, a cada 15 dias, começa agora no dia 20, das 8 horas da manhã às 12 horas. Das 8 às 12, com um intervalinho ali, tolerância de 15 minutos, para o pessoal chegar e a gente começar a se aquecer, para fazer valer a pena, porque como é uma formação de tantas áreas teatrais, são poucos encontros para a gente... conseguir interiorizar tudo, né? Então claro. A gente pede frequência pro pessoal, porque para ter o certificado, precisa ter 75% de frequência no projeto.
1: Claro. E como a gente vai ter lista de espera, né? Se a gente vê que as pessoas não estão cumprindo, porque a gente tem que ter um segmento do grupo, né? Aí então nós vamos colocar outras pessoas que querem fazer, querem participar. Ah, uma coisa também importante que os ouvintes saibam, como a gente não tem apoio ainda, temos apoio de pessoas como a nossa reitora Suzane, a Débora da Extensão, a diretora do Instituto de Educação do IE, né, o diretor da EQA, que está dando apoio, pessoal, os professores da UFPEL, né? Então, estão apoiando, né? Nós temos esse grupo assim. Mas financeiramente a gente não tem verba para fazer as oficinas. Mas a Ju vai falar sobre isso.
3: Vou aproveitar então esse momento, né? Para falar que para que esse projeto ele alcance, né, todo o seu potencial, nós precisamos da participação e do apoio da comunidade. Então, empresas, instituições, profissionais, cidadãos que podem contribuir de diferentes formas, né? Apoiando os eventos, colaborando com materiais para figurinos, cenários, auxiliando na divulgação das ações e estabelecendo parcerias que fortaleçam a cultura em nossa região. Tá. Então, acho que é importante a gente destacar que investir em cultura é investir em educação, né? Cidadania e desenvolvimento humano. Cada apoio recebido vai representar uma oportunidade para que mais pessoas tenham acesso à arte, à reflexão crítica, à construção de uma sociedade mais sensível, criativa e solidária. Tá. Então, o projeto FURG, o Teatro Vive, convida toda a comunidade a fazer parte dessa história, porque quando a arte entra, encontra a educação, todos ganham. Ganha a universidade, ganha a comunidade e ganha a sociedade como um todo.
1: Então, e o que a gente está precisando, Ju?
3: Então, a gente precisa, né, de vários apoios, né? A gente não tem...
1: Colchonetes.
3: Como é
4: que as pessoas podem ajudar? É assim, doações, isso. É material, é financeiramente com dinheiro mesmo? Tem, né, uma possibilidade de captação de verba?
3: Isso, a gente já está entrando em contato com algumas empresas, né? pessoalmente, né, para fazer esse primeiro momento, né? Mas eu acho que se as pessoas, né, se sentirem tocadas, né, a participar, né, e ver o potencial do projeto, a gente pode entrar em contato com a gente aqui dentro da universidade, sim, né, nos nossos e-mails, né?
1: E a gente até aqui vai... pela rádio, né?
3: Sim.
1: Dizer, olha, nós queremos contribuir, então passa um contato aqui que depois o pessoal da rádio nos ajuda, né?
3: Até academias, né? Hoje a gente tem várias academias dentro da cidade, de repente colchonetes que não estão usando mais, né? Que poderiam estar ali ocupando espaço, poderiam fazer essa doação, né?
4: Seria colchonetes, bem o tipo de colchonete de academia, aqueles
1: fininhos, né?
4: Ah, bacana, hein? Legal.
2: A gente sindicatos precisa. Também podem nos apoiar. A Pitafurg, estamos abertos.
4: É isso aí, quem não chora não mama. É.
1: E a Profurg foi a primeira a nos apoiar, né? A gente, para tirar as cópias do projeto, para encaminhar para as empresas, legal, assim, eles são fantásticos. E a Prai, nem se fala, né? Nós teremos lanche todos os sábados. Então não se preocupe se você sair sem seu café, pode vir sem café, porque chegar aqui vai ter um lanche bem gostoso. Então a Prai está garantindo os sucos, as bolachas, enfim, os comes e bebes, como se diz.
2: Frutas.
1: Então, as frutas, né? A Prai vai estar conosco. Nós precisamos também de ajuda dos transportes, né? O Conrado mesmo se desloca lá da comunidade dele. Então, não é justo, né, ele estar aqui participando, tirando do bolso. Então, queríamos garantir aí, se as empresas aqui de Rio Grande, de transporte, pudessem nos ajudar de 15 em 15 dias com as passagens para o Conrado. Isso já é um ganho, né? Nós precisamos também o pessoal que vem de Pelotas, o Elcio, de 15 em 15 dias. Então, lá, que ônibus é?
3: Embaixador.
1: Embaixador. Também aí, se você estiver nos escutando, quiser nos ajudar, né? Então, nos apoiar, porque aí todo evento que tiver, nós vamos ter cenas teatrais. O que quer dizer isso? Nesse momento, a gente não tem condição de fazer as peças, né? Porque estamos começando agora, praticamente agora, dia 20 de junho, que vamos dar o pontapé inicial. Então, nós vamos ter cenas, né? Onde nós vamos apresentar ali no Caique, no Sidex Sul, até lá no Teatro Municipal. Então, serão cenas teatrais. O ano que vem, teremos as peças, de teatro. Mas, enfim, nós vamos precisar desse apoio financeiro, até para dar... A Praia vai nos ajudar até um determinado ponto, depois a gente tem que continuar mantendo o lanche. Então, tudo, o prolabore dos nossos cursistas, dos nossos oficineiros, porque, gente, um relógio não trabalha de graça, ok? Ele precisa de pilha.
4: Com certeza.
1: Né? E o teatro, as pessoas que vêm, que vestem a camiseta, elas vão nesse momento estar vestindo a camiseta, tanto é que estamos já com a camiseta, né? Mas precisam ser reconhecidas pelo seu trabalho, pelo seu estudo, pela sua pesquisa, né? Eu e a Adriana, a Ju, nós somos professoras da FURG, então isso aí já é o nosso, nosso salário. Mas as pessoas que fazem essas oficinas, que vêm de outras cidades, que vêm lá de Montevidéu, que vêm, enfim, né, de outros estados, é o mínimo a gente pagar o translado, né, ou um hotel, ou alimentação, para que as pessoas possam receber esse prolabore e se sentir satisfeita, estarem, claro, contribuindo, mas também recebendo pelo que estudaram, né? Então, se você que está nos ouvindo, empresário aí, quiser nos dar essa ajuda, vai o slogan depois, em cada apresentação, em programas de rádio e TV que nós vamos estar participando, com certeza, vai a logomarca da empresa. Bem, pode ir também nas camisetas. Agora nós fizemos essas camisetas.
2: Tem espaço bastante aqui para encher de patrocínio.
1: Por enquanto, só está assim, ó, esse slogan, né? E não tem nada, nem nas mangas, nem atrás. Então,
4: nem os caras da Fórmula 1, assim, uniforme, todo colado.

0: ali junto com o sistema do SINSC para continuar essa lista, né, de espera.
1: Sim.
0: Mas, pessoal, vão se inscrevendo, porque a gente vai dar um jeito. A gente tem também medo de evasão, que é um curso que a gente pretende estar aí por 2 anos.
1: Uhum.
0: E eu queria resgatar, que a gente esqueceu de falar, que a gente tem dentro do projeto a função de fazer um documentário de todo esse projeto acontecendo.
1: É,
0: né?
1: Legal.
0: Então, de ter ali fotos, de ter alguém gravando vídeos e tudo isso também tem um custo, né, de edição.
1: Claro.
0: E tal. E também é uma memória viva que vai ficar com o memorial que a gente vai resgatar, com tudo que a gente está fazendo. Acreditamos, né, que isso é muito importante para o projeto também.
1: Que maravilha. Gente, 10h55, não sei se a Deca quer colocar alguma coisa, eu não estou conseguindo enxergar ela daqui. Ah, agora estou enxergando ali, por cima do ombro do Conrado, ali, ó.
2: Não, a gente está aí no finalzinho, né? Mas acho que o que eu fiquei pensando enquanto ouvia o papo é que ações, né, como essa são fundamentais, como o pessoal muito bem colocou, e me lembrou, né, que a FURB está aí nessa construção coletiva, né, das suas políticas de saúde mental, sendo a FURB aí... uma das 6 universidades, né, do país que está trabalhando nessa política, olhando para essa questão, para o cuidado em saúde mental. Então, ações como essa, promovidas, organizadas aí por vocês, só fortalecem e trabalham junto, né, desse cuidado que a gente precisa ter aí com a saúde mental. Então, parabéns, gente. Vida longa esse projeto.
1: Vida longa, que bacana. Vou trazer rapidamente 2 comentários só aqui, que tínhamos ainda no finalzinho do programa. Mel Velasquez, vocês conhecem também a Mel, não?
0: Sim.
1: Ah, desejando sucesso ali, Evoé. E também a Ana Luísa, que diz parabéns aí, deseja sucesso no projeto. Obrigado, gente, pela participação aí na live do YouTube. Bacana pra caramba. Gente, é isso. Pedir só para vocês se despedirem, né? E a gente vai encerrando em seguidinho o programa 10h57, sextou no Paralelo 30, com cultura e com arte, que a gente faz tanto esforço, gosta tanto, eu e a Deca, de marcar essas pautas na sexta, porque já, a vida já é tão pesada, esse capitalismo brutal que nos lança por cima, nos aperta já, né? Nos deixa sempre tão esgotados, que falar de arte na sexta-feira traz aquela renovação que a gente precisa, assim, para conseguir depois chegar na segunda-feira com força e ânimo de novo para continuar na luta. Então, coisas que só
2: Rafinha.
1: A arte nos proporciona, né?
2: Rafinha?
3: Então,
1: o que fala, Dequinha? Desculpa, professor.
2: Oi. Ah, antes do pessoal se despedir, posso rapidamente fazer uma propaganda aqui?
1: Claro, claro.
2: Dizer que hoje, sexta-feira, a gente tem aí também o encerramento da Semana Acadêmica das Ciências Sociais, né?
1: Uhum.
2: E já que a gente está falando de arte, cultura, teremos hoje aí uma atividade completa, extensa, mas entre as atividades, o que eu quero destacar é que a partir das 18h30, 18h30 da tarde, acontece uma roda de conversa que vai falar sobre a cena cultural feminina de Rio Grande, tá? É um papo aí organizado pela Shelen Schirer, nossa queridona, que é da FURG, que tem toma a frente aí da banda Atijuá, e ela fez o convite para que eu esteja junto, e eu muito honrada estarei lá, então, a partir das 18h30 da tarde, no SIDEC Sul, tá? Para a gente conversar sobre isso, né? Cena cultural feminina em Rio Grande.
1: Que maravilha, né? Então, isso aí, estaremos juntas por lá. Gente, uma despedida rápida pra gente
3: Sim.
1: encerrar o programa.
3: Então, agradecendo aí a participação dos ouvintes, né? Esse programa é maravilhoso.
1: Ah,
3: e parabéns a todos vocês que coordenam e lutam junto. E dizer que eu me esqueci de falar que o Eco Galpão está junto conosco desde o início, de pensar esse teatro através da Vivi e de todo aquele grupo maravilhoso que são elas, né? Aquelas mulheres e homens que fazem parte do Eco Galpão. Então, mais uma vez, espero que vocês nos apoiem, estejam conosco. Eu sempre digo, a vida só tem a sua beleza constituída quando nós damos sentido a essa vida. Sentido ao amor, sentido ao afeto, sentido à educação, sentido à saúde, sentido ao cuidado. Então, no dia hoje também, um dia especial, o dia do amor,

0: amor, não é? Que cada um se abrace e encontre o seu verdadeiro sentido. Tá bem? Beijo no coração de vocês e obrigado.
1: Muito obrigado só a todo mundo aí que acompanhou. Obrigado, Rafa, Deca, o Paralelo, que está sempre aberto aí, a Pitafurg, por proporcionar esse espaço aí para toda a comunidade.
2: Bom, eu quero agradecer o espaço, então, para a gente poder divulgar, né, o projeto do teatro. E esperamos, né, pessoal, dia 20 de junho, né, às 8 horas, na Arena do IE.
3: Maravilha, gente. É isso, então. Vamos ficando por aqui. Pra gente foi um prazerzão receber vocês. Obrigado, tá? Como sempre, por escolherem o Paralelo pra fazer a casa de vocês aqui na comunicação da universidade. Estamos sempre aqui disponíveis pra ajudar no que a gente puder. Dequinha, é isso. Vamos ficando por aqui. 11 horas. Fechamos o programa. A gente vai encerrando. Sextou. Um bom final de semana. Em seguidinha, agora tem playlist 106,7. Vocês ficam com uma horinha de bloco musical. Meio-dia tem FM Café também encerrando a semana da programação ao vivo da emissora. Valeu, gente. A gente volta de novo com vocês segunda-feira, 9:30 da manhã, ao vivo. Até lá.

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0: 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Mais música brasileira que não sai da cabeça e não sai do coração. Bora!
12: Pode cantar, né?

Tchau, tchau. O Brazuca vai ficando por aqui. Leve essas músicas no coração e volta semana que vem para mais som brasileiro de qualidade. 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

0: Temperatura 14 graus, sensação térmica de 10 graus e umidade relativa do ar em 91%, segundo o site da Praticagem da Barra. 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Agora, meio-dia em ponto. 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A apresentação do programa de mim, Juliana Rodrigues, na produção Clara Aires Fonseca. Boa tarde, Clara.
1: Boa tarde, Juliana. Boa tarde, Érica. Boa tarde a todos.
0: Na mesa de áudio, Érica Xavier. Boa tarde, Érica.
2: Boa tarde, Ju. Boa tarde, Clara. Boa tarde, quem nos ouve.
0: 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E o Ministério da Educação e o Instituto Nacional de Estudos e Pesquisas Educacionais, Anísio Teixeira, ampliaram o prazo de inscrição para o Exame Nacional do Ensino Médio. Agora os interessados têm até hoje, dia 12 de junho, para se inscrever na página do participante. O novo prazo também contempla os pedidos de atendimento especializado e de tratamento por nome social. A prorrogação não altera as datas de aplicação do exame, que permanece marcado para os dias 8 e 15 de novembro em todo o país. Até o dia 12 de junho, os estudantes concluintes do ensino médio da rede pública terão de acessar a página do participante para confirmar a participação no Enem e complementar as informações, como o município de realização das provas, a língua estrangeira escolhida e, se necessário, a solicitação de recursos de acessibilidade. Os demais participantes que tiveram a isenção da taxa de inscrição aprovada também deverão realizar a inscrição no exame. Já para os estudantes não isentos, a taxa de inscrição continua no valor de R$ 85,00 e pode ser paga por boleto, PIX, cartão de crédito e débito em conta corrente ou poupança. Agora, o prazo para fazer o pagamento da taxa vai até o dia 17 de junho. Ao longo de mais de duas décadas de existência, o Exame Nacional do Ensino Médio tornou-se a principal porta de entrada para a educação superior no Brasil, por meio do Sistema de Seleção Unificada, do Programa Universidade para Todos e do Fundo de Financiamento Estudantil. E aumentam as internações por vírus sincial, respiratório e influenzas. É a notícia que nós vamos ouvir agora.
3: O número de hospitalizações por vírus sincicial respiratório aumentou no Brasil e em algumas regiões do país também houve mais internações por gripe causada pelo vírus influenza A e B. Os dados são do boletim Infogripe da Fiocruz, Fundação Oswaldo Cruz, divulgado nesta quinta-feira. O período analisado, de 31 de maio a 6 de junho, é caracterizado pela queda das temperaturas, situação que pode impulsionar a disseminação dos vírus respiratórios em locais fechados e aglomerados. Conforme o boletim, 11 das 27 unidades federativas apresentam incidência de síndrome respiratória aguda grave em nível de alerta, risco ou alto risco e com indícios de crescimento também na tendência de longo prazo. Na análise por faixa etária, os dados mostram que a alta de casos em crianças de até 4 anos de idade tem sido impulsionada principalmente pelo vírus sincicial respiratório, enquanto o rinovírus tem predominado entre crianças e adolescentes de 5 a 14 anos. Entre jovens, adultos e idosos, predominam casos de influenza A. O Infogripe destaca que já foram registradas só neste ano 3.591 mortes por síndrome respiratória aguda grave. A maioria dos óbitos, 41,9%, foi por influenza A. Entre as recomendações da Fiocruz para a prevenção dos vírus respiratórios estão: lavar sempre as mãos e usar máscaras dentro de unidades de saúde e em ambientes aglomerados com pouca circulação de ar. Com informações da Agência Brasil, da Rádio Nacional em Brasília, Bianca Paiva.
0: E começou ontem a festa junina do cassino, a Fejunca, um dos eventos mais tradicionais do calendário de inverno da região, consolidada como espaço de integração comunitária, valorização da cultura local e incentivo ao empreendedorismo. A festa reunirá atrações musicais, apresentações artísticas, gastronomia e oportunidades de negócio para toda a família. A edição desse ano contará com uma estrutura coberta, incluindo palco 360 graus, praça de alimentação, espaço de expositores e espaço kids, proporcionando mais conforto e segurança ao público. Mais de 40 expositores participarão do evento, oferecendo produtos e serviços de diferentes segmentos e fortalecendo a economia local. Hoje, sexta-feira, dia 12 de junho, a festa recebe a tradicional Noite do Rock ATL, promovida em parceria com a Rádio Atlântida. O sábado, amanhã, dia 13 de junho, será marcado pela diversidade cultural. A programação começa às 14h, com apresentações de invernadas artísticas e grupos de dança, valorizando as tradições gaúchas e o trabalho desenvolvido por entidades culturais do cassino. A partir das 17h, a Rádio Cultura assume a programação com o Sabadão da Cultura, que contará com o show de pagodinho da Vicky. Um dos momentos mais aguardados do evento será a transmissão em telão do primeiro jogo da seleção brasileira, permitindo que o público acompanhe a partida em clima de confraternização. Encerrando a noite, o grupo Resenha dos Guris sobe ao palco para animar os visitantes. E no domingo, dia 14 de junho, último dia da Fejunca, a programação inicia com uma mateada promovida pela Rádio Oceano, reforçando o espírito de convivência e integração característico do evento. Ao longo da tarde, o público poderá prestigiar os shows do Razão Gaúcha e Jeito de Galpão. O encerramento da 35ª edição ficará por conta da banda Forrozão Mais Eu, que promete colocar o público para dançar e celebrar mais uma edição de sucesso da festa. E ontem tivemos a oportunidade de conversar com a secretária de Saúde, que nos informou que no sábado e no domingo, a partir das 14h, o Zé Gotinha estará na Fejunca e terá vacinação. Agora nós vamos para o primeiro bloco do FM Café de hoje. Primeiro bloco musical do FM Café de hoje.

0: Agora é meio-dia, 18 minutos, e com a chegada das baixas temperaturas e o avanço da campanha do Agasalho 2026, a Prefeitura do Rio Grande reforça o convite para a comunidade participar da mobilização solidária por meio das doações de roupas, calçados e cobertores em bom estado de conservação. Neste ano, a campanha tem como tema Aqueça o Coração de Quem Mais Precisa e busca amenizar os efeitos do inverno para pessoas e famílias em situações de vulnerabilidade social. As lojas do Afeto, no Praça Rio Grande Shopping, e Look Solidário, no Partagem Shopping Rio Grande, mantêm pontos permanentes de arrecadação ao longo de todo o ano e também integram a mobilização da campanha do Agasalho. Além disso, diversos parceiros recebem doações em diferentes regiões da cidade. Aqui na FURG, a Reinter também realiza uma campanha do Agasalho, que ajude um colega internacional da nossa comunidade acadêmica a enfrentar o frio com mais conforto. Olhe no seu guarda-roupa, aquela jaqueta, blusa de lã ou cobertor que você não usa mais e pode fazer toda a diferença para alguém. Estamos arrecadando agasalhos, cobertores em boas condições e você pode deixar suas doações aqui na FURG, no prédio da reitoria, no prédio das pró-reitorias e na ouvidoria, que fica lá no centro de convivências. As doações são por tempo indeterminado, não deixe para a última hora, e agasalho sem fronteira, porque o calor humano não conhece limites, é uma iniciativa da nossa universidade. E a plataforma MEC Idiomas alcança 212 mil usuários no país. É a notícia que nós vamos ouvir agora.
1: Lançada oficialmente neste início de junho, a plataforma MEC Idiomas, que possibilita gratuitamente o ensino de inglês e espanhol em vários níveis de aprendizado, já ultrapassou a marca de 212 mil usuários. A ferramenta digital do Ministério da Educação pode ser acessada via portal mecidiomas.mec.gov.br ou baixando o aplicativo MEC Idiomas e fazer o login com o gov.br. As aulas estão organizadas em 6 níveis, cada um deles possuindo de 4 a 6 módulos por nível. Até o momento, já são mais de 800 aulas, considerando os dois idiomas, cobrindo diferentes habilidades linguísticas, como leitura, escrita, escuta e conversação. Diversas ferramentas podem ser acessadas pelos estudantes, entre elas, teste de proficiência, trilha de aprendizagem, considerando aulas e reforço, teste ao fim dos módulos, a ferramenta Fale para Pratique e um agente de inteligência artificial para dar apoio, tirar dúvidas e praticar conversação, além de várias comunidades de aprendizado. A parceria do aplicativo, que está inserido na rede Idiomas Sem Fronteiras, também permite a oferta de cursos de especialização para a rede pública de ensino, que duram de 48 horas a 3 meses e acontece 2 vezes por ano. O intuito é melhorar os índices de proficiência e produção científica. Serão disponibilizados quase R$1.700.000 por ano para a iniciativa, que impactará 16 mil alunos por semestre. Da Rádio Nacional em São Luís, Madison Euler.
0: Agora, meio-dia, 21 minutos, nós vamos para o segundo bloco musical do FM Café de hoje, que a Érica preparou uma playlist em ritmo de Dia dos Namorados.
2: Sim, a minha playlist está só o amor hoje.

Agora, meio-dia, 27 minutos, nós vamos para um rápido intervalo. Não saia daí com o nosso FM Café de hoje, com notícias e uma playlist especial do Dia dos Namorados.

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agora 12:32. 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A apresentação do programa Geminha, Juliana Rodrigues, na produção Clara Aires Fonseca e na mesa de áudio, Érica Xavier. E em circuito pelo Estado, a exposição Palmares Vive chega à Universidade Federal do Rio Grande. O projeto itinerante do Museu Antropológico Musa, instituição da Secretaria Cultural, da Secretaria de Cultura do Governo do Estado do Rio Grande do Sul, tematiza histórias, pertencimentos, territorialidades, lutas e resistências negras no Rio Grande do Sul. São fotografias, imagens e textos sobre as comunidades quilombolas, rurais e urbanas, clubes sociais negros, movimentos de arte negra periférica e urbana, como o grafite, o rap, o hip hop. É contada a história do ativismo negro desde o final do século XIX. Além da contribuição das lideranças como Oliveira Silveira e o Grupo Palmares na instituição do 20 de novembro como data da consciência negra. A mostra integra a programação da Quinta Cultural da FURG, promovida pela Diretoria de Arte e Cultura da Pró-Reitoria de Extensão e Cultura. A abertura será na próxima quinta-feira, dia 18 de junho, às 5h30 da tarde, no SIDEC Sul, Campus Rio Grande, Unidade Carreiros. No mesmo dia, mais cedo, às 13h30 da tarde, a equipe do Musa realizará uma oficina de educação museal e monitoria voltada a educadores sociais, professores e alunos. A atividade conta com horas de extensão, com certificado da Secretaria de Ações Afirmativas, Inclusão e Diversidade, a SECAID da FURG, e as inscrições são pelo SINSC. O evento é uma parceria entre o Musa, a DAC e a SECAID, com apoio da Secretaria de Município da Cultura e Economia Criativa do Rio Grande. Palmares Vive permanece aberta, então, a exposição do dia 18 de junho até o dia 15 de julho aqui na FURG. E a programação completa você confere no portal furg.br. Agora nós vamos para mais um bloco musical.

0: Junho no Brasil é um mês atravessado pelo ritmo do amor, seja pelos dias dos namorados ou pelas canções e celebrações das festas juninas. Contagiado por esse clima, o Recitati apresenta sua edição Amor, Amare, Amamos, dedicada às múltiplas formas de amar e dizer o amor. O sarau será realizado na próxima sexta-feira, dia 19 de junho, às 4 horas e 45 minutos na sala de reuniões do ILA e não requer inscrições prévias. E giro internacional, Trump desiste de ataque e juros aumentam na Europa. É a notícia que nós vamos ouvir agora.
1: A troca de ameaças entre Estados Unidos e Irã marcou mais um capítulo da crise no Oriente Médio. Após Donald Trump anunciar novos ataques ao território iraniano, as forças armadas do país prometeram uma resposta mais dura e alertaram para o risco de expansão do conflito. Autoridades iranianas também afirmaram que eventuais ações contra a infraestrutura de petróleo e gás poderiam ter consequências para toda a região. Horas depois, Trump informou que os ataques previstos para essa quinta-feira foram cancelados e voltou a falar na possibilidade de um acordo diplomático. Os reflexos da crise já chegam à economia europeia. O Banco Central Europeu elevou a taxa básica de juros pela primeira vez desde 2023, citando o impacto da alta dos preços da energia em meio à instabilidade no Oriente Médio. A taxa de depósito subiu para 2,25%. A presidente do BCE, Christine Lagarde, afirmou que o conflito aumenta as pressões inflacionárias e eleva as incertezas sobre o crescimento econômico da zona do euro. Nessa quinta-feira, a guerra entre Rússia e Ucrânia ultrapassou um marco histórico. O conflito já dura mais do que a Primeira Guerra Mundial, com mais de 4 anos e 3 meses de combates. O que começou como uma ofensiva rápida de Moscou transformou-se em uma longa guerra de desgaste, marcada por trincheiras, ataques de drones e altas baixas dos dois lados. Com as negociações de paz paralisadas, analistas avaliam que o conflito ainda está longe de um desfecho. No leste asiático, a disputa entre China e Taiwan ganhou novos capítulos. Após navios chineses realizarem uma operação de fiscalização em águas próximas à ilha, Taiwan reagiu e afirmou que não reconhece qualquer jurisdição de Pequim sobre a região. A guarda costeira taiwanesa declarou que as embarcações chinesas serão retiradas das águas consideradas sob controle da ilha. O episódio aumenta a tensão em uma das áreas mais sensíveis da geopolítica mundial. Com informações da agência Reuters da TV Brasil, em Brasília, César Reiser.
0: Agora 12h50 e a prefeita Darlene recebeu na sede da Prefeitura Municipal do Rio Grande ontem a vereadora Regininha e o secretário de Esporte e Lazer, Mano Stabile. A vereadora repassou as informações de que foi aprovada uma emenda parlamentar da deputada federal Maria do Rosário para a área de esportes no valor de R$ 429 mil a serem aplicados em oficinas de atividades esportivas. Com esses recursos, o secretário pretende começar a implementar o projeto do Centro Municipal de Formação Esportiva do Rio Grande, a partir do começo do próximo semestre. Esse projeto atuará em 4 núcleos localizados no Parque Marinha, no CIE, Centro Integrado de Esporte, no Cassino e no Ginásio Robert de Castro, no bairro Castelo Branco. Mano citou como exemplo as atividades que serão programadas para o Parque Marinha, como ginástica e atletismo. No Cassino, práticas em quadras de esportes. Agora nós vamos para mais um bloco musical.

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0: Agora, uma hora em ponto. Hoje o FM Café vai ser todo com notícias e músicas. Nossos convidados de hoje tiveram problemas com relação à locomoção em função das chuvas. E a notícia de agora é que Lula anuncia ações de regularização fundiária para quilombolas.
1: Cerca de 3 mil famílias quilombolas serão beneficiadas com medidas de regularização fundiária e titulação de terras em diversas regiões do país. O anúncio foi feito pelo governo federal nesta quinta-feira, durante o terceiro Encontro Nacional de Mulheres Quilombolas em Brasília. A medida alcança uma área de mais de 36 mil hectares nos estados do Pará, Rio de Janeiro, Bahia e Santa Catarina, além do Maranhão, Goiás e Tocantins. Em discurso, o presidente Lula afirmou que recuperar a história da igualdade racial é uma luta gigantesca.
2: Esse país, durante séculos e séculos, tratou o povo negro, o povo pobre, o povo trabalhador, o povo da periferia, como se nós fôssemos um

0: A população inexistente, como se nós não existíssemos. O fim da escravidão não foi feito para melhorar a vida do povo negro, porque largaram a população na rua, sem emprego, sem saúde, sem educação, sem terra, sem nada. Largaram para que o povo negro fosse chamado de vagabundo e para que o povo negro fosse culpado de todas as mazelas que acontecia nesse país.
1: Também foi anunciado crédito habitacional de mais de 19 milhões de reais para o território quilombola Calunga, em Goiás. A ministra do Desenvolvimento Agrário e Agricultura Familiar, Fernanda Machiavelli, deu detalhes da medida.
2: Junto com os títulos, vem também desenvolvimento. Em várias comunidades quilombolas, também já chegaram os créditos do INCRA. São créditos que têm fomentado a produção, apoiado as mulheres e permitido a construção e a reforma de casas. Hoje nós vamos liberar mais 19 milhões em crédito habitação para 200 famílias da comunidade Calunga. Já são 359 casas construídas. Com essas casas nós vamos superar o número de 500 casas construídas só nessa comunidade quilombola.
1: Para a coordenadora executiva da Coordenação Nacional de Articulação das Comunidades Negras Rurais Quilombolas, Maria Rosalina dos Santos, a titulação dos territórios representa uma reparação histórica.
3: Isso não é protocolo, isso é resultado de anos de resistência organizada e luta das mulheres quilombolas desse país. A titulação dos territórios quilombolas é reparação histórica. São mais de 300 anos de escravidão, um crime que não terminou com a abolição, porque a opressão continuou e continua discriminando, continua o apagamento contínuo.
1: Em 2026, o governo já executou 94 milhões de reais em crédito habitacional para famílias quilombolas. A projeção é alcançar mais de 103 milhões até o fim do ano. Da Rádio Nacional em Brasília, Renato Ribeiro.
4: E a primeira edição da avaliação docente pelo Discente, ADD de 2026, referente ao primeiro semestre letivo do ano, segue com o período de participação de estudantes abertos até o dia 28 de junho. Para participar, basta acessar os sistemas FURG na aba Avaliação do Docente. Para os estudantes com dúvidas sobre o processo, o espaço de perguntas frequentes está disponível no site da Avaliação Institucional. Para demais dúvidas, a Diretoria de Avaliação Institucional está disponível pelo e-mail dai@furg.br. E agora nós vamos para mais um bloco musical do FM Café de hoje.

0: Agora meio-dia, perdão, agora 1:13 e a Biblioteca da Área Acadêmica do Campus Rio Grande, Unidade Saúde, não abrirá no dia 15 de junho, próxima segunda-feira. E a Universidade Federal do Rio Grande realiza na próxima quinta, dia 18, a apresentação da proposta de protocolo de prevenção e enfrentamento ao racismo na instituição. A apresentação será realizada em reunião aberta da Comissão de Assuntos Afro-Brasileiros da Secretaria de Ações Afirmativas, Inclusão e Diversidade, a CCAID da FURG, às 9:30 no SIDEC Sul, Campus Rio Grande, Unidade Carreiros. A Comissão de Assuntos Afro-Brasileiros da CCAID convida toda a comunidade acadêmica para participar desse momento que marca o reconhecimento da necessidade de um documento que oriente a comunidade acadêmica quanto ao tema. O documento trabalha aspectos relacionados à prevenção e identificação do racismo e traz orientações para o acolhimento das vítimas de violência racial e com relação aos encaminhamentos devidos, quando o recebimento de denúncias de racismo. O documento indica ainda repositórios com informações pertinentes à temática, bem como conta com um glossário de termos relacionados à pauta étnico-racial. O protocolo foi elaborado por integrantes da Comissão de Assuntos Afro-Brasileiros da CCAID e teve sua versão inicial apresentada e discutida no segundo seminário interno, realizado em maio deste ano. A proposta surgiu de discussões sobre a Política Nacional de Equidade, Educação para as Relações Étnico-Raciais e Educação Escolar Quilombola, que prevê, em um dos seus eixos, que as instituições de ensino elaborem protocolos de prevenção e enfrentamento do racismo. E a velocidade das redes sociais aumenta o desafio da desinformação. É a notícia que nós vamos ouvir agora.
1: As fake news não são fenômeno novo. Boatos e manipulações sempre existiram. Mas a velocidade das redes sociais e a facilidade de produção de conteúdo transformaram a desinformação em um problema global. Hoje, imagens, vídeos e áudios criados por inteligência artificial tornam ainda mais difícil identificar o que é verdadeiro. O doutor em filosofia, Tiago Medeiros, explica as principais características das fake news e o contexto que favorece esse tipo de conteúdo.
2: As fake news são caracterizadas por transformar fatos em interpretação. O básico é entender que fake news elas não prosperam em qualquer contexto, apenas num contexto em que o excesso de informação ou o excesso de acesso à informação torna a qualidade da informação um tanto relativizada, né? Então, sem mediações muito claras, muito bem consubstanciadas do tipo de informação que é veiculada massivamente para o grande público, temos um contexto em que as fake news são possibilitadas. Graças à possibilidade de muita gente produzir conteúdo, de muitos interlocutores simultaneamente avalizadores de informação e produtores de informação, temos um contexto em que cada notícia veiculável, ela não precisa passar pelo crivo imediato da facticidade. Basta que ela seja plausível, minimamente plausível, para que se possa dizer que temos ali uma notícia. Esse é o terreno em que a fake news é possível. Por isso ela é operada por quem a manipula, elabora, com vistas a transformar intencionalmente, sobretudo em contexto político, o que são interpretações em fatos.
1: Nos últimos anos, expressões como pós-verdade e viés de confirmação passaram a fazer parte do debate sobre desinformação. A partir de 2016, com o crescimento das disputas políticas nas redes sociais da internet, o consumo de informação ficou cada vez menos mediado por jornalistas e veículos profissionais. Segundo Tiago Medeiros, isso contribuiu para a formação de bolhas digitais e para a circulação de conteúdos que reforçam determinadas crenças e opiniões.
2: As fake news começam a ser elaboradas como um trunfo, um recurso da comunicação contemporânea nos contextos em que o poder vem a ser objeto imediato de interesse de quem elabora fake news, né? Então, de 2016 para cá, eu pelo menos consigo notar dois elementos interessantes de transformação. O primeiro é que as fake news não ficaram como que sendo recursos apenas de críticos de governo ou de oposições. Elas foram usadas por governos. E agora temos uma apoteose das fake news, que é a era das IAs. Os recursos são variados e é muito fácil você colocar, inventar personagens populares dizendo mentiras na televisão ou nas redes sociais.
1: Com a proximidade das eleições, a preocupação com a disseminação de notícias falsas volta a crescer. A Justiça Eleitoral, plataformas digitais e agências de checagem têm intensificado o monitoramento e as ações de combate à desinformação. Mas o grande desafio ainda está por vir.
2: O principal desafio, a meu ver, vai ser justamente esse, de durante o período eleitoral serem aventadas novas formas de fake news que possam exercer uma influência muito decisiva em momentos muito sensíveis do processo, né? Então eu creio que se o TSE não se preparar para combater as fake news de IAs com um aparato de IA, porque não tem como ser de outra forma, é IA contra IA, nós estaremos em maus bocados.
1: O filósofo Thiago Medeiros diz que mesmo quando uma informação já foi desmentida, muitas pessoas continuam acreditando nela. Para ele, isso tem relação com fatores emocionais, identitários e com a forma como as pessoas constroem suas visões de mundo.
2: Nós somos conservadores em relação às nossas crenças. Isso quer dizer que nós não mudamos de crença quando queremos. Nossas crenças não são estados instáveis. Então, se mudamos, e nós mudamos, é com grande sacrifício, com grande dificuldade. Então, para conformar o sistema de crença que nós temos, nós precisamos de uma série de experiências de vida que envolvem convívio, relacionamento, aprendizagem. Essas coisas são bem elaboradas. E tem um componente vital nisso, que é da autoimagem. Como é que nós nos vemos no mundo? Então, o viés de confirmação surfa numa espécie de onda biológica primitiva do ser humano, que manipula isso, é como que utiliza desse recurso. Mas essas próprias pessoas são também passivas de reproduzir a mesma condição biológica básica, né? Por outro lado, nós também não somos mônadas fechadas. Há poros em nossa estrutura psíquica que permite que nós possamos rever os nossos próprios pontos de vista e tal. A questão é saber como jogar o jogo do debate público para favorecer essa porosidade. E o que eu tenho visto é que o nosso debate público não está muito aberto para, não está muito favorável para se desenvolver essas aberturas.
1: Da Rádio Educadora de Salvador, Rafael Lopes.
0: Agora 1:20 e estão abertas até o dia 23 de junho as inscrições para a segunda Conferência do Sul sobre Mudanças Climáticas. O objetivo do evento é democratizar o acesso às discussões climáticas em temáticas como economia sustentável, inovação, resiliência climática, transformação urbana, construção de resiliência em cidades e promoção do desenvolvimento humano e social. As atividades serão realizadas nos dias 24 e 25 de junho em Rio Grande e em Pelotas. A expectativa é reunir universidades, institutos federais, prefeituras, pesquisadores e representantes da sociedade civil para debater pautas ambientais e propostas voltadas ao enfrentamento dos impactos climáticos na região, promovendo o desenvolvimento consciente dos municípios e o combate às enchentes, à crise da água e aos riscos à biodiversidade. A organização envolve as prefeituras de Pelotas e Rio Grande, as universidades federais de Pelotas e do Rio Grande e os institutos de federais de educação, ciência e tecnologia sul-rio-grandense e do Rio Grande do Sul, IFSUL e o IFRS. A programação inicialmente prevista para abrir oficialmente na noite do dia 24 de junho foi concentrada nos dias 25 e 26 em função dos jogos da seleção brasileira contra a Escócia às 7 horas da noite pela Copa do Mundo de 2026. As atividades serão realizadas em Pelotas, no IFSUL Campus Pelotas, e em Rio Grande, aqui no SIDEC Sul, no Campus Rio Grande Unidade Carreiros. O evento é aberto a toda a comunidade em geral e espera participantes de Pelotas, Rio Grande, São José do Norte, Capão do Leão, São Lourenço do Sul, Santa Vitória do Palmar, Chuí e Pedro Osório. Interessados podem participar dos grupos temáticos de discussões a partir da inscrição pelo formulário que está disponível no portal furg.br. O evento foi criado em 2025 para ocorrer de forma paralela à 30ª Conferência das Nações Unidas sobre Mudanças Climáticas, a COP30, realizada em Belém, trazendo para o contexto local as temáticas debatidas no evento internacional. Em 2026, a COP Sul reafirma a proposta de espaço regional de pactuação, implementação e monitoramento de compromissos concretos na região sul do estado. Para o encerramento, estão previstas a leitura da Carta do São Gonçalo, com as propostas discutidas ao longo da conferência, e o lançamento do Comitê para o Desenvolvimento Sustentável e Mudanças Climáticas. Agora nós vamos para um bloco musical, não saia daí.

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0: E agora nós voltamos para o último bloco do FM Café de hoje. Esse FM Café que está com uma playlist especial do Dia dos Namorados, produzida pela Érica. E agora o programa Viva Maria também está nessa temática. E hoje ele aborda o sentimento capaz de acelerar os batimentos cardíacos. É o que nós vamos ouvir agora.
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2: Dali Shakira, que em parceria com o cantor, compositor e produtor nigeriano Burna Boy, haverá de cantar e encantar o mundo com a música oficial da Copa do Mundo FIFA 2026, que começa hoje.

0: Pois é, e mesmo que a gente não consiga traduzir a letra de Dai Dai, que mistura 5 idiomas e celebra a resiliência e a superação, usando essa expressão Dai Dai, que vem do italiano e significa vamos, força! A gente percebe no ritmo o que Shakira e Burna tentaram fazer com essa canção. Um incentivo motivacional pra gente torcer, torcer, torcer até morrer. Ai, dai, dai, dai. Bora animar a torcida e se preparar para viver as emoções da Copa do Mundo, que promete mexer e muito com os nossos corações. E isso, coincidentemente, na véspera do Dia dos Namorados. E na certeza de que a paixão pelo futebol não fica nada de ver aquela aceleração que faz o peito da gente ficar igual um tambor diante da proximidade do nosso bem-amado, a gente vai chamar a participação de Lídia Rebouças. Ela é que é psicóloga da Unipaz. A propósito, pra gente fazer pulsar coração, é preciso estar em paz, não é verdade, minha amiga?
1: Olá, Mara Régia, queridas e queridos ouvintes. Isso mesmo, é importante estar em paz. Mas lembrando que paz é um movimento. Então, sim, é importante a gente estar em paz, a gente estar em movimento, a gente está acolhendo os desafios do nosso relacionamento atual, com todas as suas facilidades e dificuldades, está aberto para encarar tudo isso, né?
0: Ah, sim.
1: Se essa for a nossa escolha, né?
0: É verdade. Porque, sem dúvidas, né, a gente, para ter essa prontidão, precisa de um certo equilíbrio nas nossas emoções, não é verdade?
1: Eu diria que nós não somos educados para acolher a nossa complexidade e a nossa vastidão. Nós sentimos, às vezes, tudo junto e misturado, e tudo junto e misturado numa intensidade que beira 24 horas por segundo em alguns momentos. Então, na relação a dois, quando nós idealizamos o namoro, estamos celebrando o Dia dos Namorados, a gente pode, na idealização, querer que esse namoro seja sempre ideal. Mas nenhum namoro é ideal o tempo inteiro. Ele é um namoro real. E nesses momentos é importante o equilíbrio para que a gente consiga lidar com as dificuldades do momento sem reduzir a nossa parceira, o nosso parceiro, as suas dificuldades, né? Olhando para ele como um todo, não como aquela parte mais encrencada, mas aquela parte mais encrencada faz parte de um todo maior. Se a gente tem essa visão mais ampla, isso vai facilitando esse equilíbrio.
0: Ah, sem dúvidas. Agora, é bom não confundir Dia dos Namorados com o Dia dos Apaixonados. E aí, a gente precisa fazer uma distinção entre enamoramento e paixão, né? Então, vamos fazer uma distinção, porque paixão, como já diz a Rita Lee naquela música Amor e Sexo, né?
1: Maravilhosa.
0: A paixão é avassaladora. Dizem até que ela só pode durar 6 meses, porque se durar mais tempo do que isso, a pessoa enlouquece. Porque é daquela coisa de para o mundo que eu quero descer, eu só quero ir atrás dessa pessoa, eu durmo, acordo, eu paro de comer, ai meu Deus do céu. E aí a pessoa fica absolutamente abduzida do mundo para viver um outro mundo, né? Ela abstrai que ela tá no planeta Terra, ela vai pro planeta amor. E aí, só Deus sabe, né?
1: Na verdade, assim, o dia é dos namorados, não é o dia dos apaixonados, né? Porque o namoro é uma escolha. Nós somos livres para namorar aquela pessoa e parar de namorar aquela pessoa quando a gente bem entender. E em alguns momentos desse namoro, se nesse dia dos namorados nós estivermos apaixonados, isso é um golaço, porque como você falou, quando a gente está apaixonado, a gente vê o melhor que o melhor do outro. Sim. O outro é a pessoa mais linda, mais maravilhosa, fascinante. e mais prazerosa do planeta. Mas isso não dura. Essa paixão, ela vem e vai. Uhum. É uma força que vem e vai quando ela bem entende. O que mantém, eu faço uma distinção entre paixão e amor, porque o amor é uma escolha. Uhum. E aí, quando a gente escolhe, a gente dá conta de atravessar esses períodos de deserto, onde o Eros, que é o deus grego da paixão, o Cupido, lembra da Sally Campelo?
0: Sim.
1: Ó, Cupido, vê se deixa em paz.
0: Bota essa tua flecha pra lá, meu filho, que meu coração não aguenta.
1: Já não aguenta mais. É essa flecha que vem quando a gente menos espera. Agora, tem uma coisa bacana que pode alimentar essa paixão. E não é uma barganha, porque ninguém barganha com essa força, né? Uhum. Mas o que pode alimentar é a revelação, é a gente se revelar como a gente é pro outro, correr esse risco, né? De assumir a nossa humanidade, as nossas vulnerabilidades. Isso também pode ser encantador.
0: Importante a gente se amar. Dizem até que a gente não é capaz de amar ninguém se não tiver amor próprio.
1: Exatamente. O primeiro casamento, o primeiro namoro é conosco, né? Uhum. Quando a gente começa a se aceitar sem condições. E aí a gente está mais preparado para acolher o outro também incondicionalmente. Não é fácil.
0: Agora, isso vale como uma luva para as pessoas que vão passar esse 12 de junho sozinhas, né? Se puder cantar aquela música, eu me amo, não posso mais viver sem mim, tá tudo resolvido. Mas se não, aí fica assim, poxa vida, o que que eu tenho de diferente dos outros que estão aí comprando flores, caixas de bombom, e comprando e recebendo, né? Então, queria uma palavrinha do divã de Lídia Rebouças para essas pessoas que não dão conta da solitude.
1: Primeira coisa, experimente não se comparar com os outros, porque a única comparação que faz sentido é com relação a nós mesmos, né? Uhum. Como estamos hoje, qual o pequeno passo que a gente pode dar. E experimenta, você que está sozinha, sozinho nesse dia dos namorados, parar um pouquinho e se perguntar, o que eu tenho vontade de fazer? Espera um pouquinho, não vá assim atropelando o seu sentir, querendo responder essa pergunta imediatamente. O que eu tenho vontade de fazer nesse dia? Experimente se perguntar. Experimente proporcionar a você mesmo, a você mesma, isso que você está com vontade. Às vezes pode ser uma surpresa, algo bem simples que você tem vontade, não está fazendo há um tempo, né?
0: Isso é verdade.
1: Experimenta se ouvir, se cuidar um pouquinho mais e se surpreender. Uhum. Porque quando a gente se surpreende, a gente se enamora com relação a nós mesmos, né?
0: E agora, em torno dessa data e do desejo da gente querer comemorar de qualquer jeito, seja como for, muita gente apela pro namoro na internet, né? E aí é uma zona de perigo que merece uma atenção especial da nossa querida Lídia Rebouças. Diga lá.
1: Eu acho que aí isso pede pés bem no chão, porque às vezes, quando a carência é muito grande, a falta é muito grande, a gente acha que o outro vai suprir a nossa falta. E em função dessa ansiedade, nós podemos nos deixar ludibriar também. Tem muitas relações que são muito dolorosas que acontecem nesse ambiente.
0: Tóxicas e até policiais. A gente vê golpe pra lá e pra cá de relações que se estabelecem na internet e que depois viram caso de polícia.
1: Agora também eu conheço relações, eu tenho uma grande amiga que entrou depois de um tempo que ela já estava separada, com quase 70 anos, ela entrou num site, ela colocou a foto dela, com todas as rugas dela, com quase 70 anos, e ela buscou pessoas que gostassem de música clássica.
0: Olha.
1: E aí ela encontrou um companheiro incrível.
0: Olha, que beleza.
1: Ela não se maquiou, ela não disse nada além do que ela era, e ela buscou uma pessoa sentida e acabou encontrando. Então eu acho assim que depende também de como a gente se coloca, e depende também dos nossos pés no chão, né? De como a gente está lidando com tudo isso, para que a gente possa vigiar, orar e confiar, né? Mas primeiro vigiar.
0: Agora, pés no chão é um exercício difícil para quem está levitando nesse dia dos namorados.
1: É, mas a gente sempre pode lembrar que nós somos um corpo de asas e raízes, então nós podemos ter asas e também ter raízes, ter o pé no chão, né? Sim. Dar o presente que a gente pode com a grana que a gente tem, a gente não precisa ficar endividado para dar um presente, porque isso é tirar os pés do chão.
0: Ah, é verdade.
1: Está associando esses dois mundos. É. Uma coisa legal que eu peço permissão para partilhar com vocês é que eu estou agora visitando meus pais. Meu pai está com 90 anos e a minha mãe com 83. E o meu pai é um cadeirante, já desde 2008, que ele teve um AVC, está na cadeira de rodas. Mas é muito bonita a relação dos dois. É uma relação de muita parceria e de muito enamoramento também,
0: sabe? Ah, que amor.
1: Minha mãe cuida dele e é ciumenta maravilhosa, não deixa ninguém tocar no velhinho dela.
0: Ai, que amor, que bom, que coisa linda, né? Não é à toa que Rita Lee diz na música que amor é novela, que bela novela, amor é prosa, é poesia, é o sal da vida, com toda certeza. E é para sempre, né? Como diz também essa música que amor é de sexo, que nós vamos ouvir agora com a saudosa Rita Lee, que deixou um legado de vida incontestável.
1: De vida, de inspiração, né?
0: É,
1: de inspiração. E essa música, ela traz as três forças que, da vista do meu ponto, estão presentes no relacionamento de casal, que é o amor, a paixão e a sexualidade, né?
0: Sim,
1: que são
0: verdade.
1: Forças bem diferentes, que quando estão juntas é um golaço, mas nem sempre estarão juntas, né? E o que permanece é a escolha, o amor.
0: Então, que viva o amor, que ele esteja no ar, pelo menos nesse dia dos namorados, né? Vamos lá, vamos abrir o coração, porque é um exercício maravilhoso, né? A gente, quando abre o coração, a gente se abre para o mundo, para as pessoas, né?
1: Exatamente.
0: E aí, os bons pensamentos e sentimentos afloram, como essa árvore que nos mantém com os pés no chão e a cabeça nas nuvens.
1: Exatamente.
0: Não é isso?
1: E talvez esse dia dos namorados a gente possa mudar aquela história que a gente vê sempre, né? Para sorria, você está sendo amado.
0: Ai, que lindo! Oh, beleza! Então tá aí, o bonequinho tá sorrindo para você com o nosso melhor. Muito obrigada, nossa querida Lídia Rebouças. Um feliz dia do enamoramento para você.
1: Feliz dia. E vamos nos enamorar pela existência, pela vida, por todos os seres também.
0: Ah, que assim seja. Um beijo, querida.
1: Outro. Brasil, Uruguai, Argentina, Colômbia.
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3: Agora 1:47, nós vamos para mais um bloco musical do FM Café de hoje, uma playlist pensada no Dia dos Namorados. Ouvimos o programa Fala Maria e Viva Maria, que foi gravado ontem e exibido hoje, que também abordou esse tema.

Então...

0: esse foi nosso último bloco musical do FM Café de hoje, inspirado no Dia dos Namorados. A todos uma ótima sexta-feira, um ótimo final de semana. Nós voltamos segunda-feira.
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9: Dudu Maia, instrumentista e compositor brasiliense.
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7: Antônio Carlos e Jocafe.
8: Na verdade, sem um rádio não existiria Antônio Carlos. 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

0: as notícias do governo federal que movimentaram o país no dia de hoje.
1: Olá, boa noite.
2: Boa noite para você que nos acompanha em todo o país.
1: Sexta-feira, 12 de junho de 2026.
2: Vamos ao destaque do dia: apoio aos entregadores de aplicativos.
1: O governo lança o novo Move Entregadores e Moto App para financiamento de bicicletas elétricas, elétricas, ciclomotores, motonetas e motos flex e elétricas produzidas no país.
2: Presidente Lula destaca que trabalhadores vão ter garantia do governo para conseguir juros menores.
3: O governo está assumindo o fundo garantidor para que ninguém deixe de emprestar dinheiro para você comprar moto por falta de garantia. O governo é a garantia de você.
1: Você vai ouvir também habitação.
2: 85 mil moradias serão construídas por meio do Minha Casa Minha Vida. 50 mil delas na modalidade rural do programa.
1: O governo federal prevê investimento total de 10 bilhões de reais nesta nova seleção habitacional.
2: E vamos falar também da transferência de imóveis federais para municípios regularizarem casas nas periferias.
1: Para acomodarem famílias em prédios que estão ociosos nas cidades.
2: É o programa Imóvel da Gente, tema da nossa entrevista com a secretária de Patrimônio da União, Carolina Stuck.
1: Hoje, na apresentação da Voz do Brasil, eu, Mariana Jungmann e Luciano Seixas.
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1: Foi lançada hoje uma nova vertente do programa Move Brasil, agora para ajudar entregadores de aplicativos na entrega e transporte de passageiros.
2: Eles vão poder financiar motos e outros veículos semelhantes para trabalhar com total garantia do governo.
4: O programa Move Brasil, entregadores e moto app é voltado para motociclistas ou ciclistas que trabalham com entregas de mercadorias, transporte de passageiros ou de cargas. Com a linha de crédito, eles vão poder financiar veículos como bicicletas elétricas, ciclomotores, motonetas e motos flex e elétricas produzidos no país. O presidente Lula comentou que a nova linha de crédito dá autonomia aos entregadores, que terão total garantia do governo para conseguir o financiamento.
3: O que que nós fizemos de novidade? O governo está assumindo o fundo garantidor para que ninguém deixe de emprestar dinheiro para você comprar moto por falta de garantia. O governo é a garantia de você. Vocês não estão apenas conquistando o direito de ter uma moto. O que a gente tem que ver é o seguinte: a gente está deixando de pagar um aluguel para a gente comprar um patrimônio.
4: Será possível financiar um veículo por beneficiário e os trabalhadores terão 2 meses para começar a pagar, com prazo de financiamento de até 48 meses. E as montadoras poderão oferecer descontos para a compra. As taxas de juros são de 12% ao ano para os homens e 11,5% para as mulheres. Se o trabalhador financiar R$ 21 mil reais para comprar sua moto, por exemplo, a parcela ficará em cerca de R$ 552. Para o coordenador da Aliança Nacional dos Entregadores por Aplicativo, Nicolas Souza, poder financiar um veículo vai trazer segurança aos trabalhadores.
5: A gente vai poder trocar de moto com mais facilidade, a gente vai poder conseguir comprar bike elétrica, principalmente os irmãos que entregam de bike aí e que tem poucas condições hoje de trabalhar com saúde, com segurança, pedalando morro acima, né?
4: Podem solicitar o financiamento ciclistas e motociclistas cadastrados como entregadores em aplicativo há pelo menos 6 meses e que tenham realizado no mínimo 100 corridas. E ainda entregadores com carteira assinada que atuem há pelo menos 6 meses na mesma empresa. O ministro do Desenvolvimento, Indústria, Comércio e Serviços, Márcio Elias Rosa, comentou o alcance do programa.
6: Se nós contarmos todos, os seletistas, os de plataforma, nós vamos alcançar 1 milhão de colegas aí, de companheiros e de companheiras. Todos os dias rodam as ruas de todas as cidades, pequenas e grandes cidades, levando remédio, comida, documento. E essas pessoas que trabalham tanto dia após dia são absolutamente essenciais.
4: A adesão ao Move será pelo site gov.br/movebrasil. Após o cadastro, o trabalhador será informado se atende às condições e a partir de 13 de julho poderá procurar a Caixa, o Banco do Brasil ou instituições financeiras habilitadas para a contratação do financiamento. Reportagem Márcia Fernandes.
1: Moradias para quem vive no

0: campo, em comunidades rurais e quilombolas.
1: O governo do Brasil anunciou a contratação de 85 mil moradias pelo programa Minha Casa Minha Vida.
0: Também foi contemplada a modalidade de construção por meio de entidades, como associações e cooperativas.
2: Um total de 85 mil moradias serão construídas por meio do Minha Casa Minha Vida. Destas, 50 mil unidades serão destinadas à modalidade rural do Programa Habitacional do Governo. Atualmente, a iniciativa contempla famílias com renda bruta anual de até 50 mil reais. Entre os beneficiários estão agricultores familiares e integrantes de comunidades quilombolas rurais. Para Vânia Marques, presidente da Confederação Nacional dos Trabalhadores Rurais e Agricultores Familiares, as novas moradias representam reconhecimento para o povo do campo.
3: Garantir moradia digna para as famílias do campo é reconhecer a contribuição para o país e afirmar que ninguém pode ser deixado para trás.
2: Outras 35 mil moradias vão atender a beneficiários do Minha Casa Minha Vida, a entidade, em 218 municípios brasileiros. Esta linha do programa federal é voltada para famílias de baixa renda, organizadas por entidades privadas sem fins lucrativos, que em alguns casos também auxiliam na execução das obras e no suporte técnico dos projetos. O presidente Lula garantiu que mais recursos podem ser liberados para esse tipo de parceria.
4: A única coisa que vocês precisam é que a gente tenha confiança em vocês e respeito, que vocês darão conta do recado. Portanto, se preparem, porque quanto mais casa vocês fizerem, quanto melhor for a qualidade da casa que vocês fizerem, mais vocês vão ter direito de ter mais casa para fazer.
2: O ministro das Cidades, Vladimir Lima, reforçou que as duas modalidades do programa Minha Casa Minha Vida, entidades e rural, são importantes porque a participação da população é protagonista na solução de problemas habitacionais.
5: Somente por intermédio dessas entidades conseguimos chegar na zona rural e oferecer moradia digna aos brasileiros do campo. São empreendimentos que de fato vão transformar a vida das famílias e da dignidade para as famílias aí que esperam tanto tempo por uma casa para morar.
2: O governo do Brasil prevê investimento total de 10 bilhões de reais nesta nova seleção habitacional. Os recursos serão liberados através do Fundo de Desenvolvimento Social. O governo do Brasil também anunciou a liberação de 1 bilhão de reais em crédito e instalação, que é destinada à construção e reforma de casas para famílias assentadas e comunidades quilombolas, que fazem parte do Programa Nacional de Reforma Agrária. Reportagem Gabriela Noronha.
1: De um lado, imóveis ociosos da União, como prédios públicos em regiões centrais das grandes cidades, ou áreas que já foram rurais e hoje viraram a casa de muita gente nas periferias pelo país.
0: De outro lado, famílias que precisam dos títulos de propriedade das suas casas ou de um apartamento para morar. Prefeituras que precisam de espaço para equipamentos públicos.
1: Para fazer esses dois universos se encontrarem, o governo do Brasil criou o programa Imóvel da Gente.
0: Mais cedo, nós conversamos com a secretária de Patrimônio da União, Carolina Stuck, sobre esse trabalho. Acompanhe a entrevista. Secretária Carolina Stuck, muito boa noite. Vamos começar falando do programa Imóvel da Gente? Ele tem feito, né, uma transferência dos imóveis ociosos do governo federal para fins sociais, como habitação, por exemplo. A senhora pode explicar melhor para a gente como é que funciona o programa e para que outros fins os imóveis podem ser destinados?
6: Boa noite, Mariana. Boa noite, Luciano. Então, o Programa Imóvel da Gente é uma política de democratização do patrimônio da União. O objetivo dele é transformar imóveis ociosos ou subutilizados em políticas públicas. Então, é fazer com que esses imóveis públicos cumpram a sua função social, ambiental e econômica, tentando atingir, né, chegar diretamente à população, transformando esses imóveis em equipamentos públicos. O programa prioriza quatro áreas de ação, né? A primeira delas é a habitação de interesse social, numa forte parceria com o programa Minha Casa Minha Vida, nas suas várias modalidades, mas em especial o programa Minha Casa Minha Vida Entidade. A segunda linha visa fazer a regularização fundiária, que várias áreas da União, historicamente, se transformaram em centros urbanos, foram, né, urbanizadas, a população ocupou essas áreas, e essas famílias não receberam até hoje os seus títulos de propriedade. Então, um dos objetivos é fazer essa regularização, né, esse loteamento, esse parcelamento dessas áreas, para que as famílias possam ter os seus títulos. A terceira área de atuação do programa são as políticas públicas e os programas estratégicos do governo federal. Aqui entra a educação, a saúde, a assistência social, a segurança alimentar, a cultura, enfim. Diversos equipamentos, né, tanto equipamentos federais como daqueles que são geridos por estados e municípios, numa parceria com esses entes, para que a gente possa, então, beneficiar ao máximo o atendimento à população. E uma última linha, que são grandes áreas, né, que já foram áreas operacionais, como aeroportos ou rede ferroviária, e que hoje se transformam em equipamentos de múltiplos usos. Né? Essas são as quatro principais áreas aí do programa.
1: E que tipos de imóveis entram no programa? Prédios, fazendas, salas comerciais? Como é que é isso, secretária?
6: Isso, a Secretaria de Patrimônio da União faz a gestão de todos os tipos de imóveis, né? Como vocês citaram, prédios ou terrenos desocupados, às vezes grandes áreas rurais, e cada uma delas vai sendo destinada para uma finalidade para a qual ela tem vocação. Então, tem áreas, né, rurais, por exemplo, que são destinadas ao INCRA para reforma agrária, ou que são áreas de ocupação originária dos nossos povos e comunidades tradicionais. Às vezes áreas, né, das comunidades ribeirinhas próximas aos rios federais, mas também os prédios, às vezes prédios da própria administração pública federal que acabaram sendo desocupados, que a administração não utiliza mais nos centros das áreas urbanas e que hoje podem virar moradia, por exemplo, né? Então a gente tem todos esses tipos de imóveis dentro do escopo de atuação aí do programa imóvel da gente.
0: Secretária, a senhora mencionou antes que algumas áreas da União acabaram virando cidades, né? E que o governo faz esse esforço de regularização de titulação dessas pessoas que foram morar lá, né? E ontem o presidente Lula anunciou a destinação de imóveis numa parceria aí também com o programa Periferia Viva. Como é que esses dois programas conversam? Como é que vocês trabalham juntos?
6: Perfeito. Então, a SPU fez um trabalho, um esforço muito grande para fazer um mapeamento de todos esses núcleos urbanos informais que existem em áreas da União, para poder fazer esse processo de regularização. Então, quais são as famílias que ocupam? Só que, e precisa para que isso aconteça, dos parceiros locais, dos estados e dos municípios, que são eles que conseguem fazer o projeto de urbanização dessas áreas, o loteamento, mas isso tudo custa caro, né? É preciso fazer o georreferenciamento, é preciso um trabalho social com as famílias para fazer o cadastramento dessas famílias, e nem sempre os entes locais, os municípios têm, né, capacidade de gestão e capacidade financeira para fazer isso. Então, nessa parceria, o Ministério da Gestão e Inovação e o Ministério das Cidades conseguiram fazer uma parceria. O PAC Periferia Viva está investindo 200 milhões de reais para atender, nesse primeiro momento, 91 núcleos urbanos em 45 municípios. Foi isso que a gente anunciou ontem, né? Celebrou alguns desses contratos ontem. E essa parceria é inédita. É a primeira vez que esse recurso para titulação de famílias é destinado exclusivamente para áreas da União.
1: Quantos imóveis já foram repassados para o imóvel da gente e qual a expectativa de repasses até o fim do ano?
6: Ontem nós anunciamos, no balanço de maio de 2026, 1.804 imóveis destinados. E ontem, com as destinações de ontem, a gente já chegou a quase 1.900 imóveis. A expectativa é que até o final do ano a gente chegue a 2.000 imóveis, beneficiando aí em torno de 400 mil famílias em centenas de municípios em todos os estados brasileiros.
0: Muito bem, nós conversamos com a secretária de Patrimônio da União, Carolina Stuck. Muito obrigada, secretária, pela sua entrevista à Voz do Brasil.
6: Obrigada a vocês, boa noite.
1: O governo vai investir 160 milhões de reais para fortalecer a economia popular e solidária.
0: Esse modelo econômico tem como princípio a cooperação entre os trabalhadores e a solidariedade.
1: O resultado é uma remuneração mais justa, maior preocupação com o meio ambiente e o fortalecimento das redes locais de fornecimento.
7: Uma cadeia de produção que envolve 5 estados do país com foco na sustentabilidade. Esse é o trabalho da cooperativa Justa Trama, com sede em Porto Alegre, que comercializa itens de vestuário e artigos de enxoval, feitos com algodão agroecológico. Patrícia Ribas, costureira e diretora financeira da cooperativa, explica como é o processo de produção.
8: A plantação do algodão sai do estado do Ceará e do Rio Grande do Norte, vai para Pará de Minas, é feito fio e o tecido vai para Porto Alegre, Rio Grande do Sul, onde é produzida as peças. Rondônia também está incluído porque ela também faz parte com os adereços, botões de cascas de coco e produtos da Amazônia mesmo, né?
7: O dinheiro arrecadado no fim do ano é repartido entre todas as organizações que participam da cooperativa. Esse é um modelo de economia popular e solidária, forma coletiva de organização em que os trabalhadores se baseiam na cooperação e na solidariedade. Para fortalecer iniciativas como essa, o governo vai investir 160 milhões de reais. O anúncio foi feito nesta sexta-feira, durante o primeiro Festival Nacional de Economia Popular e Solidária, realizado no Rio de Janeiro, com apoio do Ministério do Trabalho e Emprego. Fernando Zamban, secretário nacional de Economia Popular e Solidária, explica a que esse dinheiro se destina.
9: Grande parte dos investimentos vem no apoio à melhoria da gestão dos empreendimentos, que é o grande problema, o grande gargalo identificado por esses empreendimentos. Outra parte é investimento, adquirir equipamentos, logística, para permitir que eles tenham mais condições de disputar licitações públicas, acesso ao mercado, colocar o produto no mercado convencional que nós encontramos nas prateleiras, ter produto da economia solidária também disponível para a população em geral.
7: Ainda durante o evento, foi assinada a portaria que institui o segundo Plano Nacional de Economia Solidária, principal instrumento de planejamento estratégico do setor. A carioca Maria Inês de Queiroz Calper faz questão de comprar itens artesanais e contribuir para a valorização de iniciativas ligadas à economia solidária.
10: Primeiro que eu acho mais belo, eu acho o preço mais justo e eu dou realmente o valor. Essa coisa do tempo, da dedicação, né, do físico da pessoa, debruçar sobre aquilo e fazer aquele trabalho manual, eu acho isso muito importante.
7: Hoje há cerca de 30 mil empreendimentos econômicos solidários no país, geralmente na área de artesanato e na produção de alimentos, sendo que a maior parte dessas organizações ainda atuam de maneira informal. Reportagem Natália Koslick.
0: Em uma entrevista à TV Brasil, da Empresa Brasil de Comunicação, o diretor do Programa Nacional de Imunizações, Éder Gatti, explicou sobre a suspensão temporária da vacina contra a dengue do Butantan.
1: A ideia é estudar os casos junto ao Instituto e à Anvisa para identificar possíveis fatores de risco e orientar a população da forma mais segura possível.
0: Mais cedo, nós conversamos com a repórter Natália Koslick para entender o que houve e as providências que estão sendo tomadas. Boa noite, Natália. Vamos rememorar o que houve. A vacina começou a ser aplicada, foi suspensa essa semana, né? Conta pra gente.
11: Boa noite, Mariana, Luciano e ouvintes da Voz do Brasil. A vacina contra a dengue, desenvolvida pelo Instituto Butantan, passou por todos os estudos e testes necessários antes de ser disponibilizada à população. Ou seja, ela seguiu o processo normal das vacinas que são incorporadas para distribuição pelo Sistema Único de Saúde. O que acontece é que quando a escala foi ampliada, foram manifestados aqueles 42 casos de eventos raros divulgados pelo Ministério da Saúde no início da semana. E por isso a decisão pela suspensão temporária do imunizante. Agora esses casos vão ser avaliados individualmente para investigar o que houve com esses pacientes e possíveis fatores de risco que tenham interação com a vacina. Em entrevista à TV Brasil, o diretor do Programa Nacional de Imunizações, Éder Gatti, explicou como funciona esse processo.
12: A gente vai fazer um levantamento assim, quais foram os fatores de risco que levaram essas pessoas a desenvolverem esses agravos, considerando que a maioria e a grande maioria não desenvolveu. Porque eventualmente nessas investigações a gente acaba identificando fatores de risco que permite a gente direcionar a vacina para um grupo e contraindicar para outro. Por exemplo, pode ser desde um uso de medicamento, pode ser desde uma doença que a pessoa tenha, pode ser até mesmo a idade dela. Tudo isso são coisas que a gente precisa avaliar com muito cuidado para tomar a melhor decisão e garantir a proteção da população. Quando a gente vacina em massa, os eventos muito raros aparecem, que foi justamente o que aconteceu.
7: Vale ressaltar que foram notificados 42 eventos em universo de 500 mil pessoas que haviam sido vacinadas até o momento.
1: Natália, com essa suspensão, o que acontece com as doses do imunizante que já foram distribuídas aos estados e municípios?
7: Luciano, por enquanto essas doses ficam em stand-by, até que haja uma definição definitiva sobre essa análise, que está sendo desenvolvida em parceria com o Instituto Butantan e a Anvisa.
0: Agora, Natália, existe uma outra vacina contra a dengue, do laboratório Takeda, que também foi incorporada ao SUS e que já vinha sendo aplicada em crianças e adolescentes, né? Sei que deve ter muita gente preocupada com isso por aí. Muda alguma coisa no caso desse imunizante?
7: A princípio não, Mariana. O diretor do Programa Nacional de Imunizações, Eder Gatti, explicou que no caso da vacina do laboratório japonês, não foram encontrados agravos.
12: A vacina do laboratório Takeda, que foi incorporada em 2024, nós já temos quase 9 milhões de pessoas vacinadas pelo SUS, de 10 a 14 anos, e nós fizemos a mesma avaliação com essa vacina e não encontramos nada semelhante até o momento. Então, a vacinação contra a dengue das crianças e dos adolescentes de 10 a 14 anos é feito com outra vacina, e essa outra vacina tem um bom perfil de segurança, uma vez feita conforme os protocolos do Ministério da Saúde.
1: Agora, como evitar que essa investigação acabe gerando desconfiança sobre a eficácia das vacinas em geral?
7: Pois é, Luciano, exatamente o contrário. Esse episódio deve ser interpretado de forma oposta, na visão do diretor do Programa Nacional de Imunizações. Ele fez questão de ressaltar que todo esse processo da suspensão temporária deve reforçar a confiança das pessoas no trabalho de controle dos órgãos de saúde, já que foi o próprio governo que divulgou os casos e que prestou os esclarecimentos.
12: O Ministério deu toda a transparência para o que foi encontrado. Isso demonstra que as pessoas devem ter confiança no programa e confiança no Sistema Único de Saúde. Porque se nós encontrarmos qualquer problema em qualquer produto que é utilizado na população, nós seremos os primeiros a tomar providência e os primeiros a comunicar.
7: Vale lembrar que a vacina contra a dengue, desenvolvida pelo Butantan, estava sendo aplicada apenas em cidades de São Paulo, Minas Gerais, Ceará e Tocantins. E para quem tomou a vacina nos últimos 21 dias, a orientação do Ministério da Saúde é fazer o acompanhamento em uma unidade de saúde local para observar possíveis reações adversas. Mariana, Luciano.
0: Obrigada, Natália Kuzlik, pelas suas informações aqui na Voz do Brasil.
1: Termina daqui a pouquinho, às 23 horas e 59 minutos de hoje, as inscrições para o Exame Nacional do Ensino Médio.
0: Esse mesmo prazo vale para quem deseja solicitar atendimento especializado e tratamento por nome social.
1: As provas serão aplicadas nos dias 8 e 15 de novembro em todo o país e são a principal porta de entrada para a educação superior no Brasil, como destacou o ministro da Educação, Leonardo Bacchini.
13: O Enem é muito importante porque é a principal ferramenta de acesso à educação superior no Brasil hoje. Com seu resultado do Enem, você pode acessar o SISU, ou seja, você pode ingressar nas universidades federais, em universidades estaduais, nas universidades públicas do Brasil. Você pode acessar o ProUni, você pode acessar o FIES, e muitas universidades privadas também utilizam ao longo do ano a nota do Enem. E agora temos uma novidade, que as universidades federais também, no meio do ano, têm o SISU+, que aproveita também as notas do Enem. Com isso, sua vida muda.
0: As inscrições devem ser realizadas na página do participante, no endereço enem.inep.gov.br/participante.
1: Lembrando que os estudantes concluintes do ensino médio da rede pública também devem acessar esse mesmo endereço para confirmar a participação no Enem e complementar as informações necessárias.
0: A inflação desacelerou no mês de maio, com índice de 0,58% contra 0,67% no mês de abril.
1: De acordo com o Instituto Brasileiro de Geografia e Estatística, os maiores impactos foram dos grupos alimentos e bebidas, seguidos por habitação, cuidados pessoais e energia elétrica.
0: Em 2026, até maio, a inflação é de 3,20%. E nos últimos 12 meses, a alta no custo de vida é de 4,72%.
1: próximo lote de restituição do imposto de renda de pessoa física será pago em 30 de junho.
0: Os demais créditos serão programados para 31 de julho e 31 de agosto.
1: O primeiro lote foi pago em 29 de maio e somou 16 bilhões de reais.
0: Entre as novidades desse ano está o cashback, destinado a contribuintes com direito à restituição que não estavam obrigados a apresentar a declaração referente a 2024.
1: Nesses casos, a Receita Federal vai elaborar uma declaração no modelo simplificado.
0: O pagamento desse lote será feito em 15 de julho.
1: E essas foram as notícias do Governo do Brasil.
0: Uma realização da Secretaria de Comunicação Social da Presidência da República.
1: Com produção da empresa Brasil de Comunicação.
0: E agora com as notícias do Poder Judiciário e do Congresso Nacional. Boa noite, um bom fim de semana.
1: A gente volta na segunda-feira. Boa noite, até lá.
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16: STF determina ajustes no plano de reestruturação da CVM.
17: No dia de combate ao trabalho infantil, o TST destaca a campanha Vida de Aprendiz.
16: Para o STJ, comprador de imóvel tem legitimidade para exigir obras em áreas comuns.
17: Boa noite, eu sou Marcela Luiza.
16: E eu sou Walter Lima.
17: Supremo Tribunal Federal determina novas medidas para reforçar a atuação da Comissão de Valores Mobiliários, órgão responsável pela fiscalização do mercado de capitais brasileiro.
16: A decisão é do ministro Flávio Dino, relator do caso no STF. Judite Aragão.
18: O ministro reconheceu avanços nas medidas voltadas à modernização tecnológica da Comissão de Valores Mobiliários, como o uso de inteligência artificial, a integração de bases de dados e a ampliação da cooperação entre órgãos de fiscalização. Mas considerou insuficientes as propostas relacionadas ao aumento da produtividade e à recomposição do quadro de pessoal da autarquia. Na decisão, Flávio Dino rejeitou a meta apresentada pela União de reduzir em apenas 20% o estoque de processos administrativos em tramitação. O ministro considerou o índice incompatível com a gravidade da crise e determinou a apresentação de novas metas para acelerar a análise e o julgamento dos casos.
17: Hoje, 12 de junho, é o Dia Mundial de Combate ao Trabalho Infantil.
16: Para marcar essa data, a Justiça do Trabalho criou a campanha nacional Vida de Aprendiz. Começar certo faz toda a diferença, que está sendo promovida durante todo o mês. Larissa Batista.
19: O foco do TST tem sido converter esse tipo de ação irregular em vagas de jovem aprendiz, garantindo proteção legal, remuneração e a permanência na sala de aula. Os dados mais recentes do IBGE mostram que o país tem mais de 1.650.000 crianças e adolescentes entre 5 e 17 anos em situação de trabalho infantil. Alguns são submetidos às piores formas de exploração, que envolvem graves riscos à saúde e à segurança.
17: Comprador de imóvel pode ajuizar ação individual para exigir obras de infraestrutura em áreas comuns do condomínio.
16: Para o STJ, não é necessária a ação coletiva dos condôminos. Fátima Uchoa.
20: O comprador de um lote ajuizou ação contra a construtora responsável pelo loteamento, pedindo a conclusão de obras de infraestrutura nas áreas comuns que estavam atrasadas. A Justiça de Goiás condenou a empresa a finalizar as obras e aplicou multa contratual pelo atraso na entrega. A terceira turma do STJ manteve a determinação. Segundo a relatora ministra Nancy Andrighi, embora a conclusão das obras prometidas em contrato seja um direito coletivo de todos os proprietários, o descumprimento também atinge diretamente a esfera particular de cada um, o que permite a atuação individual na justiça.
17: Ministro Cássio Nunes Marques completa um mês na presidência do Tribunal Superior Eleitoral.
16: Defesa da urna eletrônica e do voto livre marcam o primeiro mês de gestão. Fábio Ruas.
21: O ministro Cássio Nunes Marques tem uma agenda marcada pela defesa da democracia, inclusão, fortalecimento da confiança no sistema eletrônico de votação e pela preparação para as eleições 2026. Outro foco da gestão é o enfrentamento da desinformação e do uso indevido da inteligência artificial.
17: Justiça Federal determina medidas para garantir serviços de saúde em reservas extrativistas no Amazonas.
16: Decisão atende a pedido do Ministério Público Federal. Sabrine Menezes.
3: Segundo as investigações, as Resex Ituxi e Médio Rio Purus, localizadas em Lábrea, abrigam diversas comunidades tradicionais que enfrentam dificuldades de acesso aos serviços de saúde devido à localização e às peculiaridades da região. Com a decisão, a União e o município devem apresentar, em até 30 dias, medidas para garantir transporte de emergência e atendimento médico para as comunidades. Caso não cumpram as determinações, União e município podem ser multados em R$5.000 por dia.
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17: Uma boa noite.
16: Bom fim de semana e até segunda-feira.
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22: Eu sou Humberto Pinheiro e estes são os destaques de hoje do Jornal do Senado que começa agora. Projeto aprovado no Senado amplia a proteção à honra e à privacidade das pessoas. Trabalhadores da safra não poderão acumular salário e benefícios sociais. Proposta pode facilitar a quitação de dívidas entre contribuintes e o poder público. Boa noite. Uma proposta que restringe a divulgação de imagens de vítimas de crimes ou acidentes avançou no Senado. O projeto foi aprovado pela Comissão de Constituição e Justiça e segue agora para análise do plenário. A medida prevê limites para a divulgação e o compartilhamento de imagens que possam expor a dignidade das vítimas e de seus familiares. Repórter Pedro Pincer.
23: O texto altera o Código Civil para prever que o registro ou a divulgação de imagens de vítimas de crimes ou acidentes e de cadáveres poderão ser proibidos quando atingirem a honra da pessoa retratada ou tiverem finalidade comercial. Atualmente, a legislação já prevê restrições para a divulgação de escritos e imagens de uma pessoa nessas situações. O relator, senador Marcelo Castro, do MDB do Piauí, falou sobre o fato que motivou a apresentação do projeto.
24: Foi o acidente que aconteceu com a cantora Marília e compositora Marília Mendonça, que foi filmada a imagem dela, foi divulgado. Isso causou um grande trauma e esse projeto visa exatamente a proteger essas imagens de pessoas que são vítimas de acidente ou de violência.
23: O texto alternativo de Marcelo Castro altera ainda a pena prevista no texto original. Em vez de reclusão, a punição passa a ser de detenção de 6 meses a 2 anos e multa. A proposta segue agora para o plenário.
22: A criação da Universidade Federal do Xingu, no Pará, avançou no Senado. A Comissão de Educação aprovou o projeto que institui a UFX, com sede no município de Altamira. A Universidade Federal do Xingu deverá atender cerca de 430 mil moradores de municípios da região da Transamazônica e das bacias dos rios Xingu e Tapajós. Mais informações com o repórter Rodrigo Rezende.
25: A Comissão de Educação do Senado aprovou a criação da Universidade Federal do Xingu, a UFX. Pela proposta, a nova instituição, com sede em Altamira, será criada a partir do desmembramento da Universidade Federal do Pará. A relatora do projeto, senadora professora Dorinha Seabra, do União do Tocantins, destacou que a presença de uma universidade federal modifica o cenário social da região de instalação.
26: A implantação de uma instituição autônoma com capacidade em pesquisa e extensão contribui sensivelmente para a transformação da realidade social e econômica do seu entorno.
25: O senador Zequinha Marinho, do Podemos do Pará, afirmou que o funcionamento de uma universidade federal em Altamira irá contribuir muito para uma região que fica centenas de quilômetros afastada da capital, Belém.
27: A cidade de Altamira, que é o principal
2: principal polo da Transamazônica é em torno de 850 quilômetros. Então, há um vazio nessa região da presença da universidade pública para preencher esse espaço, atendendo não só a cidade de Altamira, que já é, digamos, a sede da extensão da UFPA lá, e faz um trabalho extraordinário. Mas não tem pernas para atingir os municípios do Xingu, né?
25: A proposta, que foi apresentada pelo então senador Paulo Rocha, do PT do Pará, será analisada agora pela Câmara dos Deputados.
22: O senador Rogério Marinho, do PL do Rio Grande do Norte, criticou a condução da política econômica do governo federal e afirmou que o crescimento dos gastos públicos tem provocado o aumento da dívida do país. Segundo o parlamentar, a situação fiscal brasileira se deteriorou nos últimos anos e poderá gerar impactos negativos para as próximas gerações. O senador comparou os indicadores econômicos atuais aos registrados durante a gestão do ex-presidente Jair Bolsonaro. Para Marinho, o aumento das despesas públicas é resultado da criação de novos tributos. O parlamentar também citou projeções da instituição fiscal independente sobre a relação entre dívida pública e produto interno bruto, o PIB.
5: Nós sabemos que ao final deste período, a dívida, relação dívida PIB, que era 71 pontos percentuais, segundo o IFE, que é a nossa instituição fiscal independente aqui do Senado da República, baterá 84 pontos percentuais. Significa que os brasileiros vão herdar uma herança maldita do governo do PT.
22: Trabalhadores rurais contratados por Safra não poderão acumular o salário com benefícios sociais. O governo federal vetou integralmente o projeto aprovado pelo Congresso que autorizava a manutenção desses benefícios durante a contratação temporária no campo. A proposta tinha como objetivo estimular a contratação de mão de obra sazonal na agricultura sem a perda de programas sociais. Com o veto, a decisão agora será analisada pelo Congresso Nacional, que poderá manter ou derrubar o veto. Repórter Marcela Cunha.
6: A proposta determinava que o salário recebido em atividades de plantio e colheita não entrasse no cálculo da renda familiar usado para conceder ou manter benefícios sociais como Bolsa Família. Na justificativa do veto, o governo afirmou que a proposta é inconstitucional e criaria uma despesa obrigatória e permanente sem estimativa do impacto financeiro. Mas o relator do projeto, o senador Jaime Bagatoli, do PL de Rondônia, argumentou que a dificuldade de contratar trabalhadores já provoca perdas em diferentes culturas e regiões do país.
8: O pessoal da Bahia está de joelho por não ter mão de obra. Está se perdendo manga, cacau, uva e ninguém pode fazer essa contratação sem carteira assinada.
6: Pelo texto aprovado no Senado, o trabalhador poderia aceitar o emprego formal durante a safra sem perder imediatamente o benefício. O veto ainda será analisado em uma sessão conjunta do Congresso Nacional.
22: Já o senador Lucas Barreto, do PSD do Amapá, defendeu o avanço da exploração de petróleo e gás na margem equatorial, faixa litorânea que se estende do Amapá ao Rio Grande do Norte. Segundo o parlamentar, a atividade pode representar uma oportunidade para reduzir desigualdades históricas na Amazônia e impulsionar o desenvolvimento econômico do estado que ele representa. E o Senado deve analisar um projeto de lei que permite a utilização de créditos e direitos creditórios para quitar dívidas entre a União, estados e municípios e contribuintes. A medida pretende dar mais eficiência à gestão de créditos públicos e facilitar a solução de pendências financeiras entre o poder público e os contribuintes. Repórter Alexandre Campos.
9: O mecanismo previsto no projeto é simples. O particular, pessoa física ou jurídica que tiver um direito líquido e certo para receber da União como precatório federal ou crédito de tributo federal reconhecido, poderá receber autorização federal para usá-lo para quitar ou amortizar uma dívida que tem com estados, distrito federal ou municípios. As prefeituras e os governos estaduais, por sua vez, poderão usar esses créditos dos particulares para pagarem ou reduzirem suas dívidas com o governo federal. Essa triangulação, segundo o autor do projeto, o senador Alan Rick, do Republicanos do Acre, vai facilitar o pagamento de dívidas.
0: A ideia é dar utilidade econômica a créditos que já existem e permitir que eles sejam usados para resolver passivos públicos de forma mais eficiente.
1: Alan Rick lembrou ainda que os estados, o Distrito Federal e os municípios poderão limitar o uso desse mecanismo, considerando os contribuintes que dificilmente pagariam suas dívidas com esses entes.
22: Com trabalhos técnicos de Josivaldo Souza, o Jornal do Senado fica por aqui. Acompanhe agora as notícias do Tribunal de Contas da União e da Câmara dos Deputados. Boa noite e bom fim de semana.
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10: O Tribunal de Contas da União avaliou o sistema de concessão automática de benefícios do Instituto Nacional de Seguridade Social, o INSS. A ferramenta foi criada para agilizar a análise dos pedidos e reduzir o tempo de espera dos segurados. A fiscalização apontou avanços na automação, mas também que os resultados esperados ainda não foram alcançados. Um dos problemas é que a fila de espera e o tempo de análise continuam sendo desafios para o INSS. A auditoria identificou o uso de sistemas antigos, falta de pessoal e dificuldades para ampliar o número de benefícios concedidos de forma automática. O TCU fez recomendações para aumentar a segurança das análises automáticas e melhorar o atendimento ao cidadão. Saiba mais em tcu.gov.br.
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11: Câmara facilita o acesso de garis ao banheiro durante o período de serviço.
12: Projeto que proíbe atenuante em crimes de violência sexual vai a plenário.
11: Salvador poderá ser a sede simbólica do governo federal no dia 2 de julho.
13: Boa noite. Os deputados aprovaram um projeto que transfere simbolicamente a sede do governo federal para Salvador no dia 2 de julho. Agora o texto será analisado pelo Senado, como informa a repórter Daniele Lessa.
27: A Câmara dos Deputados aprovou o projeto que estabelece a transferência simbólica e temporária da sede do governo federal para a cidade de Salvador, capital da Bahia, no dia 2 de julho de cada ano. O 2 de julho é o principal feriado estadual da Bahia, celebrando a consolidação da independência do Brasil com a expulsão definitiva das tropas portuguesas de Salvador em 1823, em lutas que tiveram a participação de figuras históricas como Maria Quitéria, jovem que se disfarçou de homem, ingressou no exército para lutar pela independência, mostrando grande habilidade no combate. Pelo texto aprovado, apresentado pelo deputado Léo Prates, da Bahia, a sede do governo federal será transferida simbolicamente para Salvador nessa data, em homenagem às celebrações da independência. A medida terá caráter simbólico e não interrompe o funcionamento normal das instituições em Brasília. Relator da proposta, o deputado Gabriel Nunes, do PSD baiano, destacou que a independência brasileira não se limitou a um único episódio, tendo a Bahia um papel central nesse processo, especialmente no Recôncavo baiano, que serviu como base de organização das forças que lutaram contra o domínio português após a proclamação da independência em 7 de setembro.
28: Naturalmente, o 7 de setembro de 1822 é de grande valia, de grande importância, representa o grito de independência do nosso país, mas ainda havia grande dificuldade na consolidação em diversas localidades e nosso estado teve um papel preponderante para essa consolidação, principalmente no nosso Recôncavo baiano.
27: O deputado Kim Kataguiri, do Missão de São Paulo, se manifestou contra a votação do projeto, argumentando que existem temas de maior relevância para serem aprovados no plenário da Câmara.
29: Está muito caro o Congresso para fazer esse trabalho, para ficar decidindo sobre esse tipo de pauta. Sinceramente, vossas excelências acham que não há matéria mais importante, que essa é a prioridade para ser levado para o plenário, que não poderia aprovar numa comissão?
27: O projeto que estabelece a transferência simbólica da sede do governo federal para Salvador no dia 2 de julho agora será analisado pelo Senado. Da Rádio Câmara de Brasília, Daniele Lessa.
7: Direitos Humanos.
11: Clarissa Tércio, do PP de Pernambuco, critica a participação de crianças na última edição da Parada do Orgulho LGBT+, em São Paulo. A parlamentar argumenta que o evento possui conteúdo estritamente adulto e inadequado para menores de idade.
3: Segundo Clarissa Tércio, a infância está sendo utilizada como instrumento de militância ideológica por meio de financiamento público a entidades do setor. A deputada também acusa políticos da esquerda de realizar campanha eleitoral antecipada no evento.
4: Segurança Pública.
11: Os deputados aprovaram um projeto que proíbe atenuantes em crimes de violência sexual. Saiba mais sobre a proposta, que está pronta para entrar na pauta do plenário, na reportagem de Maria Neves.
14: A Comissão de Constituição e Justiça aprovou o projeto da deputada Laura Carneiro, do PSD do Rio de Janeiro, que proíbe a redução de pena para crimes sexuais, independente da idade do agressor. A proposta também veda a diminuição do prazo de prescrição de crimes de natureza sexual. O projeto ainda será votado pelo plenário. Atualmente, a legislação determina que nos casos de violência sexual cometidos por menores de 21 anos no momento da agressão e de maiores de 70 anos quando for proferida a sentença, a pena pode ser reduzida à metade. O tempo de prescrição também cai pela metade nessas mesmas circunstâncias. Uma lei que entrou em vigor no ano passado, também sugerida por Laura Carneiro, proíbe a redução de pena e de prazo de prescrição caso a vítima de violência sexual seja mulher. O objetivo do projeto aprovado é estender essa vedação a todos os crimes sexuais. O relator, deputado Ricardo Aires, do Republicanos do Tocantins, afirma que, embora a violência sexual afete na grande maioria dos casos mulheres e meninas, homens e meninos também podem ser vítimas e merecem igual proteção do Estado.
15: Nós vemos uma escalada no país de crimes sexuais. Acontece cotidianamente fatos lamentáveis, de maneira que, ao tirarmos das circunstâncias de atuação, de atenuação de pena e também no que diz respeito à redução dos prazos prescricionais, os praticantes desses crimes, nós vamos estar, de certa forma, colaborando com uma justiça que seja eficiente, que seja célere.
14: Com a mudança, todos os agressores sexuais ficarão sujeitos ao cumprimento integral da pena. O aumento do prazo de prescrição do crime também é importante, como explica Ricardo Aires, porque a justiça passa a ter mais tempo para investigar os casos. Da Rádio Câmara de Brasília, Maria Neves.
3: Otone de Paula, do PSD do Rio de Janeiro, apresentou o projeto que prevê o aumento das penas para crimes contra a dignidade sexual de crianças e adolescentes quando praticados por ministros religiosos ou pessoas que exerçam funções equivalentes.
11: O deputado entende que a posição de liderança espiritual aumenta a gravidade dos delitos por causa da relação de confiança estabelecida com as vítimas e suas famílias. Para Otone de Paula, é necessário adotar punições mais rigorosas para coibir esse tipo de violência.
3: Dr. Jaziel, do PL do Ceará, celebra o avanço da proposta que reduz a maioridade penal para 16 anos. No entendimento do deputado, a medida atende a um clamor da sociedade que quer o combate à impunidade.
11: De acordo com o Dr. Jaziel, a legislação atual serve de proteção para criminosos que atuam a serviço de facções, valendo-se da menoridade. O parlamentar espera que a matéria avance com urgência na comissão especial e no plenário da Câmara.
4: Meio Ambiente.
3: Chico Alencar, do PSOL do Rio de Janeiro, denuncia ameaças sofridas por moradores da Serra da Chapadinha, na Bahia, que atuam na defesa do meio ambiente. Ele alega que as vítimas enfrentam intimidações relacionadas à especulação imobiliária e à exploração mineral.
11: O parlamentar cobra providências das autoridades para garantir a segurança dos defensores socioambientais e a preservação da área ameaçada. Chico Alencar afirma que vai acompanhar o caso para assegurar a proteção das pessoas envolvidas e dos direitos das comunidades locais.
2: Educação.
16: Proposta regulamenta o uso de uma terapia específica para o acompanhamento de pessoas com autismo. A repórter Sofia Peçanha tem os detalhes da regulamentação que está sendo analisada pelas comissões da Câmara.
17: A Comissão do Trabalho aprovou o projeto que estabelece critérios para a utilização da terapia baseada na análise do comportamento aplicado, conhecida como ABA. A proposta busca regulamentar a atuação de profissionais da saúde e da educação que utilizam a técnica, principalmente no acompanhamento de pessoas com transtorno do espectro autista. O objetivo é desenvolver habilidades de comunicação, socialização e autonomia, garantindo mais segurança e qualidade no atendimento, como afirma a deputada Flávia Moraes, relatora na comissão.
18: E a intenção do projeto é justamente regulamentar, criar critérios, definir nível de qualificação, de capacitação para que os profissionais apliquem essa técnica. Porque, na verdade, no meio disso a gente tem aqueles que não estão preparados e pela falta de conhecimento, de preparo, acaba comprometendo, ao invés de ajudar, compromete aí a saúde, o desenvolvimento dessa criança, dessa pessoa.
17: A ABA é uma abordagem baseada na ciência do comportamento, que utiliza métodos estruturados e reforço positivo para estimular o aprendizado e a adaptação do paciente. Pelo texto, a terapia poderá ser aplicada por profissionais das áreas de saúde e educação, desde que sejam graduados ou pós-graduados em análise do comportamento aplicada. Segundo a relatora, a definição de critérios mínimos de formação é essencial para evitar atendimentos inadequados e proteger os pacientes.
18: Então, por isso, a necessidade da definição aí, desses critérios, das exigências de escolaridade, formação para esse profissional, para que a gente possa garantir mais segurança nesse tratamento, na aplicação dessa terapia.
17: A proposta também prevê que estagiários e acompanhantes terapêuticos atuem sob supervisão de profissionais qualificados. A expectativa, segundo Flávia Moraes, é ampliar o acesso ao tratamento em todo o país, com mais profissionais capacitados e maior cobertura nos municípios. Para ser aprovado, o projeto que estabelece critérios para a utilização da terapia baseada na análise do comportamento aplicada precisa ser analisado por mais 3 comissões, seguindo agora para a Comissão de Educação. Da Rádio Câmara de Brasília, Sofia Peçanha.
2: Justiça.
11: Adriana Ventura, do Novo de São Paulo, defende decreto legislativo contra medidas federais que regulam as redes. A deputada classifica os normativos do Executivo como censura explícita e tentativa de cerceamento à liberdade de expressão e da imprensa.
16: Adriana Ventura também sugere a votação da proposta que acaba com o foro privilegiado. A parlamentar defende que todos os cidadãos e autoridades respondam sob as mesmas regras da justiça comum.
11: Na opinião de Reimon, do PT do Rio de Janeiro, as denúncias sobre uma suposta operação financeira ilegal envolvendo o filme sobre a biografia de Jair Bolsonaro aumentaram a rejeição à família. Segundo ele, os recursos para o filme seriam de fundo de previdência dos servidores fluminenses.
16: Para Reimon, as acusações configuram crime de evasão de divisas e ato de lesa pátria, agravados pelo envio de relatórios confidenciais do país à autoridade estrangeiras. Ele pede que a Procuradoria-Geral da República adote medidas severas diante desses fatos.
2: Eleições.
11: Bom Gás, do PT do Rio Grande do Sul, questiona a decisão do Tribunal Superior Eleitoral que suspendeu a divulgação de uma pesquisa de opinião sobre a eleição para a presidência da República. O parlamentar menciona que entidades do setor consideram a suspensão inconstitucional.
16: Bom Gás explica que o levantamento abordava a reação popular diante de denúncias de repasses financeiros milionários envolvendo o Banco Master e o filme sobre Jair Bolsonaro. Para ele, as investigações sobre a suposta fraude financeira desgastaram a imagem da oposição.
2: Economia.
11: O prazo de responsabilidade de construtoras por imóveis entregues pode aumentar. É o que prevê projeto em debate no Congresso, como informa o repórter Luiz Cláudio Canuto.
5: O prazo de responsabilidade das empreiteiras por obras entregues pode aumentar, beneficiando os proprietários de imóveis. É o que prevê uma proposta em discussão no Congresso. O texto já foi aprovado pela Câmara e aguarda a votação no Senado. Pelo projeto aprovado até o momento, o Código Civil será alterado de forma a ser ampliado de 5 para 10 anos o prazo máximo em que o empreiteiro é responsável pela segurança e estabilidade das obras. Os prazos de garantia deverão variar conforme o tipo de defeito encontrado na obra e começarão a valer a partir da entrega do imóvel, da conclusão da obra ou da emissão do auto de conclusão, o que ocorrer primeiro. O relator do projeto na Comissão de Constituição e Justiça da Câmara, deputado Toninho Vantcher, do PP do Paraná, propôs diferenciar os vícios e defeitos encontrados a fim de estabelecer prazos de garantia e prescrição diferentes, seguindo o modelo do direito espanhol. O prazo aumenta de 5 para 10 anos para problemas na estrutura ou na fundação que comprometam a segurança da construção. Aumenta de 3 para 5 anos para defeitos em partes da obra ou nas instalações que impeçam o uso do imóvel. E de 1 para 2 anos para defeitos de acabamento, como pintura, pisos e equipamentos instalados. Toninho Vantcher explica o alcance do projeto.
6: Ele vem trazer uma segurança maior para quem compra o imóvel. Você que vai comprar um imóvel, você vai ter uma garantia de 10 anos da estrutura, né, que é aplicada para você construir uma casa. Então, hoje é 5 anos, então você vai ter 10 anos se acontecer algum problema, algum episódio por falha da construção, você tem direito de recorrer e a empresa tem que sanar esse erro. E nós relatamos esse projeto e fizemos realmente um relatório que atende o interesse tanto das construtoras como também daquele que compra o imóvel. Aquele que compra, ele tem que ter certeza que está comprando um imóvel em condições. E para isso ele terá 10 anos para poder reclamar caso ocorra alguma falha construtiva do imóvel.
5: O texto também prevê o direito do proprietário de pedir o cancelamento do contrato dentro do prazo de 1 ano, a partir do início da garantia. Mesmo nesses casos, o empreiteiro continua responsável pelos consertos durante o período de garantia. Por outro lado, a proposta aprovada na Câmara estabelece que a construtora ou empreiteiro não será responsável se o imóvel não receber manutenção adequada ou forem feitas reformas que mudem a estrutura original da construção. O projeto foi apresentado pelo deputado Celso Russomano, do Republicanos de São Paulo. Para virar lei, precisa ser aprovado pela Câmara e pelo Senado. Da Rádio Câmara de Brasília, Luiz Cláudio Canuto.
8: Relações Exteriores.
19: Jandira Fegali, do PCdoB do Rio de Janeiro, relata os resultados de uma missão nos Estados Unidos para tratar de economia e segurança nacional. A deputada cita a entrega de documentos contrários à imposição de tarifas comerciais contra o Brasil e em defesa da soberania do PIX.
20: Jandira Fegali acrescenta que a comitiva também pediu a investigação de uma suposta lavagem de dinheiro envolvendo empresários e membros da família Bolsonaro. Ela informa que foram apresentadas provas de remessas financeiras irregulares destinadas a um fundo no Texas.
8: Trabalho.
19: A Câmara aprovou proposta que facilita o acesso de garis ao banheiro durante o serviço. O repórter José Carlos Oliveira explica como isso será feito.
21: As comissões da Câmara dos Deputados aprovaram um projeto de lei que garante ao trabalhador que exerce suas atividades ao ar livre o acesso gratuito a banheiros durante o serviço. A medida beneficia, por exemplo, os garis e os jardineiros. A proposta partiu do deputado Gilberto Abramos, do Republicanos de Minas Gerais, e prevê que o empregador cumpra a medida por meio da instalação de banheiros químicos nos locais de trabalho ao ar livre, ou faça parceria com outros empreendimentos que tenham banheiros disponíveis. O texto também garante o acesso desses trabalhadores a banheiros instalados em prédios públicos e privados. O relator na Comissão do Trabalho, o deputado Sérgio Silva, do Republicanos de Pernambuco, regulamentou esse ponto.
23: A legislação brasileira deve criar condições para o trabalho de todos que sejam dignos. Em relação aos estabelecimentos comerciais, como esses estabelecimentos são privados, entendemos que é necessário que o acesso seja condicionado a as exigências próprias do estabelecimento, porque a entrada de pessoas traz questões relativas à segurança e à retribuição pelo uso do espaço.
21: O deputado Césio Silva explica agora o acesso aos prédios públicos.
23: Quanto aos prédios de órgãos públicos, deve ser observado as condições de acesso ao prédio, como a emissão de identificação, por exemplo. No mais, pretendemos incorporar ao projeto a previsão de que o próprio empregador deva articular na gestão do seu empreendimento forma de assegurar que os trabalhadores tenham acesso às instalações sanitárias.
21: Outra alteração do relator foi garantir a inclusão dessas regras na CLT, Consolidação das Leis do Trabalho. O texto também foi aprovado na Comissão de Constituição e Justiça e segue para análise do Senado, sem necessidade de votação no plenário da Câmara. Da Rádio Câmara de Brasília, José Carlos Oliveira.
0: Transportes.
20: Beto Preto, do PSD do Paraná, informa a criação de uma subcomissão para acompanhar o fim da concessão da Malha Ferroviária Sul, prevista para 2027. Ele acredita que o tema exige ampla discussão diante dos impactos para os municípios atravessados pelos trilhos.
19: Beto Preto defende o debate de alternativas que ampliem a segurança nas passagens de nível e melhorem a convivência entre a operação ferroviária e o trânsito urbano. Ele diz que é preciso construir soluções que atendam tanto à população quanto à logística do transporte ferroviário.
20: Cobalcini, do MDB, defende a concessão de importantes rodovias federais em Santa Catarina como alternativa para acelerar investimentos em infraestrutura.
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9: Playlist 106,7 faz um break, mas o ritmo segue firme. Fica ligado que já tem mais música boa vindo aí.

0: Voltamos, playlist 106,7 aqui na FURG FM. Música que conversa com você continua rolando. Bora lá!
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0: 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A gente volta já com mais música que fala sua língua. Fica aí.